0: crescimento. No mês de abril, foram criados quase 86 mil postos de trabalho com carteira assinada.
1: E a taxa de desocupação no país é a menor desde 2012.
0: Em abril, a atendente Uri da Silva conseguiu uma posição em um restaurante no centro de Brasília. Ela estava desempregada há 6 meses e buscava uma oportunidade de trabalho que permitisse que ela tivesse mais tempo com os filhos. Porque eu costumo contar as crianças agora, só de semana que ele faz com eles, é feriado no trabalho, é uma coisa garantida, né? Então, ele tem que puxar a carteira assinada e tudo, tem mais direitos, aniversário e tudo mais. Assim como ele, milhares de brasileiros conseguiram um emprego no país este ano. Cenário captado pela Pesquisa Nacional por Amostra de Domicílios. De acordo com a PNAD Contínua, a taxa de desocupação no trimestre encerrado em abril foi de 5,8%, o menor nível da série histórica iniciada em 2012 para o período. No mesmo trimestre do ano passado, o percentual de pessoas procurando emprego no Brasil estava em 6,6%. A taxa de desocupação calculada pelo IBGE inclui apenas pessoas desempregadas que estão disponíveis para trabalhar e tentando encontrar uma posição.

0: dado que mostra o bom momento com que passa o mercado de trabalho no Brasil é o Cadastro Geral de Empregados e Desempregados, o CAGED, que mede a quantidade de trabalhadores com carteira assinada. Segundo o CAGED, em abril, foram criados no país 85.888 empregos formais. 3 dos 5 grupos da atividade econômica monitorados tiveram saldo positivo: serviços, construção e indústria. Já entre as unidades da federação, 24 das 27 criaram empregos em abril, com destaque para São Paulo, Rio de Janeiro e Minas Gerais. O ministro do Trabalho e Emprego, Luiz Marinho, destacou que o país deve continuar gerando empregos formais.
1: O potencial da economia brasileira é suficiente. E vai pensar que é importante que nós teremos mais 1 milhão de empregados com efetivos.
0: De acordo com o CAGED, o Brasil encerrou abril com mais de 47 milhões e 800 mil empregos com carteira assinada. O salário médio de admissão em abril foi de R$ 2.386,56. Reportagem Luana Carlos. Em suas redes sociais, o presidente Lula destacou a aprovação na Câmara dos Deputados do fim da escala de trabalho 6x1, sem redução de salário.
2: Segundo ele, as duas folgas semanais significam mais tempo para estudar, se divertir, cuidar da saúde e ver os filhos crescerem.
0: Hoje, o presidente comemorou a aprovação durante um encontro com a presidente do Suriname e disse que é uma conquista da sociedade brasileira.

0: Jesus pegando o corpo, comentou um impacto sobre as mulheres.
1: Vou pegar um exemplo, se a bandeira do México, por exemplo, vão ser muito afetadas pelo escala 6x1. Tem 1 milhão e meio de trabalhadores do México. A mulher trabalha 6 dias, chega em casa e vai fazer o quê?
0: Trabalhar.

0: possam ter uma vida melhor, cuidar melhor das suas famílias e colocar para dentro, estudar mais, empreender mais, porque eu tenho que pensar o país, o impacto econômico vai ser bom para muitos segmentos. E aqueles segmentos que podem ter impacto diferente, nós vamos cuidar de algumas transformações.
1: A proposta do fundo da escala 6x1 segue agora para avaliação do Senado Federal.
0: Para o futuro dos povos indígenas no Brasil.
1: O presidente Lula sancionou agora há pouco a lei que

incomparável de cidade no próximo ano, a UNINDE, Universidade Federal Indígena, será destinada a valorizar os saberes dos povos originários e práticas ancestrais. O ministro dos povos indígenas, Eloy Perena, é formado em Direito e diz que a Universidade Federal é um sonho de lideranças indígenas visionárias.

de 2.800 estudantes. A sede será em Brasília. Mais unidades descentralizadas serão construídas em outras regiões do Brasil, de acordo com a demanda e concentração dos povos indígenas. O ensino será voltado para a formação nos níveis de graduação e pós-graduação. Os cursos terão ênfase em gestão ambiental e territorial, políticas públicas, sustentabilidade socioambiental, línguas indígenas, saúde, direito, agroecologia, engenharia de tecnologias e formação de professores. Para o presidente Lula, o Brasil não pode abrir mão de saber.

0: especialidades em educação intercultural e garantir a preservação das 274 línguas faladas pelos 305 povos indígenas do Brasil. Reportagem Graziele Godinho.
1: O presidente Lula recebeu hoje a presidente do Suriname, Jennifer Graham Sáenz.
2: No encontro, os dois líderes assinaram acordos de cooperação e se comprometeram a estreitar laços entre os países.

exige acordos de cooperação em áreas como defesa, segurança pública, comércio, energia e proteção da Amazônia. O Suriname vive um momento de crescimento econômico após a descoberta de grandes reservas de petróleo e gás natural. Lula afirmou que o Brasil quer ampliar ainda mais o comércio bilateral, mesmo com o crescimento de

0: atendendo o norte do Brasil aos países vizinhos da região amazônica. Reportagem Raquel Mariano.
1: Quase 60 mandados de busca e apreensão foram cumpridos hoje na Operação Fluxo Curto.
0: Ação conjunta entre o governo do Brasil e estados tem como objetivo desmantelar fraudes e lavagem de dinheiro no setor de combustíveis. E nessa nova fase da Operação Carbono Oculto, foram cumpridos 59 mandados de busca e apreensão em 5 estados: São Paulo, Paraná, Mato Grosso do Sul, Minas Gerais e Rio de Janeiro. A ação, batizada de Fluxo Oculto, contou com a participação de órgãos federais e estaduais. O alvo é um esquema criminoso no setor de combustíveis, envolvendo fraudes, sonegação e lavagem de dinheiro. As investigações identificaram 6 novas fintechs, empresas voltadas para serviços financeiros digitais, que, na verdade, operavam como bancos paralelos das organizações criminosas. O ministro da Fazenda, Dario Durigan, destacou a grande movimentação financeira das fintechs no esquema.
2: Uma movimentação total de R$ 1.600 bilhões em 6 fintechs.

0: Ministério em outra frente de atuação e agentes cumpriram mandados contra empresas e pessoas que atuavam na adulteração de combustíveis, somente com um esquema que utilizava nafta petroquímica e prejuízos aos cofres públicos, atingindo a marca de 200 milhões de reais em 2 anos. De acordo com o diretor da Agência Nacional do Petróleo, Gás Natural e Biocombustíveis, Júlio Mesquita, a operação vai impedir que milhões de litros de gasolina adulterada sejam repassados aos consumidores.
1: Tá

0: prazer ter o senhor com a gente aqui na Voz do Brasil. Vamos começar falando do trabalho que a FUNASA vem desempenhando no monitoramento da qualidade da água do Rio Doce. Isso é necessário ainda por causa das consequências do rompimento da barragem do Pindão em Minas Gerais em 2015. Como é que é feito e onde é feito esse monitoramento?
1: É, boa noite a todos os ouvintes da Voz do Brasil. Boa noite, Mariana. Boa noite, Luciano Seixas. Olha, a operação FUNASA Brasil aqui no Rio Doce começou com três frentes simultâneas, né? De monitoramento da qualidade da água em 32 municípios de Minas Gerais e do Espírito Santo. A operação começou com 173 pontos de monitoramento ao longo e a partir do Rio Doce. É importante dizer que a primeira frente foi no município de Mariana e no Vale do Aço. A segunda foi sobre a cidade do Médio Rio Doce e da divisa entre Minas Gerais e Espírito Santo, incluindo o governador Valadares, conselheiro Pena, Resplendor e Aimorés. E a terceira e última frente foi no município de Capixaba, no Espírito Santo, com coletas em Aracruz, Linhares, Colatina, São Mateus, Conceição da Barra e Marilândia. A FUNASA disponibilizou a nossa equipe, né, três unidades móveis, junto com as equipes, para coleta da qualidade, né, identificar a qualidade da água, além de carros, apoio de equipes especializadas. Os laboratórios móveis permitiram a realização de análises físicas e químicas e microbiológicas. Né? Isso foi importante, porque a partir daí nós podemos identificar a real qualidade, né, e necessidade de produzir futuras ações que precisamos fazer a partir dessas análises.
2: Presidente, quando é que os resultados desse monitoramento serão divulgados, especialmente para as comunidades atingidas pela contaminação lá de 2015?
1: As análises até em fase final de análise, né, devemos entregar nos próximos dias. Mais tardar a próxima semana, nós já estaremos com todos esses dados monitorados para que a gente possa apresentar para toda a sociedade.
0: E esse monitoramento, ele vai ser permanente, presidente? Como é que vai ser a periodicidade desse acompanhamento?
1: Vai ser permanente. Nós já temos um acordo de cooperação técnica assinado com a AGESUS, que é a Agência Brasileira de Apoio à Gestão do SUS, e ele vai permitir que o governo, através da FUNASA, Fundação Nacional de Saúde, através dos seus técnicos, possa fazer esse monitoramento de forma permanente.
2: E existe um outro trabalho desempenhado também pela FUNASA em relação à segurança hídrica, que é o programa Cisternas. Como é que ele atua para garantir água para as famílias de regiões secas ou semiáridas?
1: A iniciativa permite acesso regular à água potável para consumo humano por meio da captação e armazenamento da água da chuva. É importante que a população de semiárido que estamos escutando já sabe como funciona. Então, na realidade, na prática, o programa funciona como uma instalação de reservatórios. Né? Os reservatórios têm capacidade de 16 mil litros, conectados aos telhados das residências. Né? Então, no período das chuvas, a água é captada, filtrada e armazenada para ser utilizada nos meses de estiagem.
0: Presidente, quantas famílias já são atendidas pelo programa atualmente? Há previsão dele ser ampliado?
1: Olha, nós estamos atendendo agora 20.976 famílias, quase 21 mil famílias. E a ideia é que a gente faça essa ampliação ainda, porque os estados beneficiados nessa primeira etapa são Bahia, Ceará, Minas Gerais, Paraíba, Pernambuco, Piauí, Rio Grande do Norte e Sergipe. Né? Os investimentos chegam a 250 milhões de reais.
2: E quais são os critérios de seleção das famílias atendidas pelo programa de Cisternas?
1: Olha, boa pergunta, Luciano. Olha, o edital estabelece alguns critérios obrigatórios para a participação. Por exemplo, a família.

0: possam viver em comunidades rurais e semiáridas. Não ter acesso regular à água potável, correndo de abastecimento, e não ter sido atendido por programas de cisternas. Além, é claro, das residências ter as condições mínimas para a instalação de equipamentos. Telhado adequado, a captação da água e da chuva, é importante que se tenha espaço suficiente no terreno, né, para poder ter essas condições técnicas necessárias. Outro dado importante é que os critérios são situação de vulnerabilidade social, a pessoa tem que estar inscrita no CAD único, as famílias chefiadas por mulheres têm prioridade, a presença de pessoas com deficiência também, se é um deficiente na família, um deficiente físico, no núcleo familiar, tem prioridade também. E, obviamente, e um dado muito importante, que está se dando com prioridade também as populações de comunidades quilombolas.
1: Agora, presidente, as famílias que têm interesse em receber esses equipamentos, elas devem fazer o quê? Procurar a prefeitura, FUNASA diretamente, preencher um cadastro? Como é que funciona?
0: Olha, essas 20.976 cisternas já foram feitas a partir de um critério já estabelecido pela FUNASA. A prefeitura fez o levantamento inicial e encaminhou a superintendência, né, da FUNASA, e as pessoas agora devem procurar a prefeitura para poder saber quais os locais. A prefeitura previamente já tem todas as comunidades que vão ser beneficiadas. E nós da FUNASA também. Nós vamos divulgar todas as comunidades que foram pré-selecionadas pela prefeitura.
2: Muito bem, nós conversamos com o presidente da FUNASA, Fundação Nacional de Saúde, Leonildo Moraes. Muito obrigado por sua entrevista aqui à Voz do Brasil.
0: Obrigado, Mariana. Obrigado, Luciano. Boa noite a todos os ouvintes da Voz do Brasil.
1: O Ministério da Previdência Social e o INSS realizam neste fim de semana um grande mutirão para atendimento em diversas regiões do país.
2: São mais de 59 mil vagas destinadas a perícias médicas e avaliações sociais do INSS. As etapas obrigatórias para concessão de benefícios previdenciários e assistenciais.
1: O secretário de Regime Geral de Previdência Social, Benedito Brunca, disse que o tempo de espera vem caindo e destacou a importância do agendamento.
3: No Brasil, o tempo médio de espera no mês de abril estava em 40 dias. Na parcial que tiramos esta semana, esse tempo médio já caiu para 30 dias, o que é uma evolução de 10 dias. É importante que as pessoas que estão aguardando os atendimentos possam entrar em contato ou com o 35 ou no próprio aplicativo do meu INSS para poder fazer a confirmação e antecipar seu atendimento, que isso vai abreviar o tempo da decisão do seu benefício.
2: Hoje, dia 28 de maio, é comemorado o Dia Internacional da Dignidade Menstrual.
1: No Brasil, dados do IBGE indicam que 15% das adolescentes deixaram de ir ao menos um dia na escola por falta de absorvente.
2: Para tentar mudar essa realidade, o governo do Brasil promove o Programa de Proteção e Promoção da Saúde Menstrual.
1: Em 2 anos, mais de 3 milhões de pessoas foram beneficiadas com itens de higiene e ações educativas. A mineira Mariana Soares conta que menstruou pela primeira vez aos 13 anos de idade. E desde então, sintomas como fortes dores e enjoo são comuns para ela. Hoje, aos 22 anos, ela luta para que mais mulheres possam falar sobre saúde menstrual. Eu sei que tem muitas vozes de meninas que sofrem como eu, mas não têm a oportunidade de a gente saber que ela pode viver melhor. Isso é um direito nosso. Combater preconceitos e tabus é um dos objetivos do Festival Alana Ideia Fest 2026 para tratar sobre dignidade menstrual e proteção de meninas e adolescentes. Como explica a diretora executiva do Alana, Flávia Dória. 6 entre cada 10 meninas têm a rotina escolar abalada por essas dores menstruais. E 4 em cada 10 meninas chegam a faltar na escola pelo menos uma vez por mês por causa dessas dores, que muitas vezes são incapacitantes. A gente precisa falar sobre isso. A programação faz parte das ações do Dia Internacional da Dignidade Menstrual, comemorado nesta quinta-feira. Desde 2023, o governo do Brasil distribui de forma gratuita absorventes por meio do Programa de Proteção e Promoção da Saúde Menstrual. Em 2 anos, mais de 500 milhões de unidades já foram distribuídas, de acordo com a Coordenadora Geral de Atenção à Saúde das Mulheres do Ministério da Saúde, Mariana Seabra, além do fornecimento de produtos, ações educativas. O programa de proteção. 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

0: E hoje é possível retirar essas autorizações, essas beneficiárias, que são incluídas no Cade Único, através do aplicativo Mantos Digital. A segunda forma é através do programa Cade Meia. E a terceira forma é justamente na Unidade Básica de Saúde, onde, além da autorização, ela vai poder também ter todo o leque de informações.
1: Lembrando que o absorvente é distribuído de forma gratuita, desde 49 anos, inscritas no Cade Único e com renda mensal de até R$ 218,00, estudantes da rede pública de baixa renda e pessoas em situação de rua. Reportagem Gabriela Noronha.
2: Amanhã é o último dia para fazer a declaração do imposto de renda.
1: A Receita Federal já recebeu mais de 37 milhões de declarações. A expectativa é chegar a 44 milhões de documentos.
2: Quem entregar fora do prazo estará sujeito à multa.
1: E essas foram as notícias do governo do Brasil.
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1: STF homologa acordo para viabilizar a operação de crédito ao PMRB.
2: STJ define que qualificadora de violência de gênero também se aplica a agressões contra a mulher em relação homoafetiva.
1: Semana da Conciliação. Trabalhadores de empresa de tratamento de água e saneamento de Campinas fecham acordo de mais de 7 milhões de reais.
2: Boa noite, eu sou Marcela Luiza.
1: E eu sou Walter Lima.
2: O Supremo Tribunal Federal homologou nesta quinta-feira um acordo entre a União, o Governo do Distrito Federal, o Banco Central e o Banco de Brasília para viabilizar uma operação de crédito destinada ao reforço financeiro do BRB.
1: A decisão foi tomada durante a audiência de conciliação conduzida pelo ministro Luiz Fux, Marcelo Della Vigna.
3: O acordo permite que o Distrito Federal contrate um empréstimo junto ao Fundo Garantidor de Crédito para capitalizar o banco. A operação terá garantia de um sindicato de bancos e contra-garantia vinculada às verbas do Fundo de Participação dos Estados e do Distrito Federal e do Fundo de Participação dos Municípios.
2: O Comitê Nacional de Inteligência Artificial no Judiciário aprovou duas medidas para ampliar a segurança da inteligência artificial usada pela Justiça.
1: Como ordenada pelo Conselho Nacional de Justiça, a manifestação técnica vale dois registros de inserção de comandos escondidos em documentos processuais e instituiu um Programa Nacional de Segurança para Capacitação e com suporte de prevenção de riscos.
2: A manifestação técnica é a primeira medida nacional de orientação sobre o tema e deve ser submetida ao plenário do Conselho.
1: As medidas fazem parte das prioridades definidas pela gestão 2025-2027, coordenada pelo presidente do CNJ e do STF, ministro Edson Fachin.
2: Qualificadora de lesão corporal praticada contra a mulher pela condição do sexo feminino também se aplica em relação homoafetiva entre mulheres.
1: Essa é a conclusão do STJ. Fátima Ochoa.
4: Uma mulher foi acusada de insultar e agredir fisicamente a ex-companheira por ciúmes. O Ministério Público ofereceu denúncia por lesão corporal qualificada, considerando que a agressão foi cometida contra a mulher pela condição do sexo feminino e no âmbito doméstico. A Justiça de Santa Catarina condenou a acusada só pelo crime de lesão corporal em contexto doméstico. Já a sexta turma do STJ deu provimento ao recurso especial do MP. Segundo o ministro relator Rogério Scanto Cruz, basta o vínculo doméstico familiar ou de afetividade e a condição de mulher da vítima para a aplicação do sistema protetivo, sendo presumidas a vulnerabilidade e, consequentemente, a

0: legislação coletiva de 2018 sobre gratificação paga a motoristas da Sanasa, empresa de economia mista de tratamento de água e saneamento de Campinas. 54 trabalhadores vão receber mais de 7 milhões de reais em valores líquidos. O acordo também prevê o recolhimento de 600 mil reais em FGTS e 2 milhões de reais em encargos previdenciários para a União. As negociações vinham sendo realizadas desde o início do ano.
1: Justiça recebe denúncia contra organização criminosa internacional com garimpo ilegal em Roraima.
0: Na ação, o MPF pede a condenação dos 6 integrantes do grupo e fixação de, no mínimo, R$ 200 mil em multa por danos morais coletivos. Vanessa Pedro.
1: Segundo a denúncia, o grupo negociava ouro e diamantes extraídos ilegalmente no Brasil e no exterior, usando contatos e negociações no Peru para comercializar os minerais sem autorização. As investigações apontam investimentos de R$ 350 mil na compra de ouro e negociações de pedras avaliadas em mais de US$ 100 mil. O MPF pede a condenação dos 6 acusados por exploração ilegal de recursos minerais da União, organização criminosa transnacional, contrabando e lavagem de dinheiro, além de multa mínima de R$ 200 mil por danos coletivos e sociais. 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
1: Buon
0: noite.
1: Hospitais filantrópicos, entidades assistenciais e organizações sociais podem voltar a ter acesso a benefícios tributários suspensos nos últimos anos. O Senado aprovou um projeto que retoma incentivos fiscais para instituições do terceiro setor e também garante a isenção do IPI na compra de veículos por pessoas com deficiência.
0: A proposta segue agora para análise da Câmara dos Deputados. Mais informações com o repórter Alexandre Campos.
2: Os benefícios referentes ao imposto sobre a renda das pessoas jurídicas, contribuição social sobre o lucro líquido e cofins, atualmente assegurados por uma lei complementar apenas às organizações da sociedade civil de interesse público e organizações sociais, vão se estender também a todas as entidades do terceiro setor, como afirmou a relatora do projeto, a senadora professora Dorinha Seabra, do União de Tocantins.
3: Infelizmente, são os formatos de saúde, a PAI e outras instituições já consolidadas na área social, bem previu
2: esse. O texto aprovado ainda reverteu outras reduções de benefícios. O incentivo que passará a valer se a proposta virar lei será o referente à doação ou destinação para patrocínio de parte do imposto de renda devido por empresas para projetos esportivos, culturais e sociais, como os voltados para crianças, adolescentes e idosos. Também foi retomada a isenção total de IPI na compra de veículos por pessoas com deficiência.
1: Os municípios com tendência fiscal já estão autorizados a receber recursos de emendas parlamentares. A publicação que garante essa mudança já saiu no Diário Oficial.
0: Esse e outros dispositivos tinham sido vetados pelo presidente Lula, mas o veto foi derrubado pelo Congresso. Repórter Marcela Diniz.
1: Com a promulgação de 4 dispositivos da Lei de Diretrizes Orçamentárias de 2026, que tiveram veto presidencial derrubado pelo Congresso, ficam permitidas doações de bens e valores no chamado despejo eleitoral, que começa 3 meses antes e vai até o final das eleições. Outro dispositivo autoriza municípios de até 65 mil habitantes que tenham pendências fiscais a celebrar convênios com o governo federal, receber recursos de

ter acesso a emendas parlamentares. Na sessão que derrubou o veto, o presidente do Congresso, o senador Davi Alcolumbre, assinalou que essas demandas fizeram parte da marcha dos prefeitos a Brasília. São estradas, são rodovias, são escolas, são unidades de saúde, são creches, são praças, enfim, são obras muito relevantes para os municípios brasileiros. As outras duas metas referidas na LDO autorizam o uso de recursos.

0: fim, são obras muito relevantes para os municípios brasileiros.
1: As outras duas metas inseridas na LDO autorizam o uso de recursos da Lei Orçamentária Anual em despesas que estão fora da competência da União e são relativas à hidroviária brasileira e à construção e manutenção de modais e tampou ao escoamento produtivo. Você sabe o que é ludopatia?
2: Ludopatia é o vício em jogos de azar. Essa compulsão provoca perda de controle, endividamento e impactos graves na vida familiar e emocional dos apostadores.
1: Muita gente vem se conscientizando de que essa atividade pode ser igual a ver uma plataforma de autoexclusão criada pelo Ministério da Fazenda para bloquear voluntariamente o próprio CPF em sites regularizados.
2: O crescimento do endividamento de famílias por conta do vício em jogos acendeu o alerta no cenário. Os detalhes com o repórter Rodrigo Rezende.
3: Pelo menos 570 mil pessoas já fizeram cadastro na plataforma de autoexclusão para acesso a sites de apostas. O sistema do Ministério da Fazenda traz a possibilidade de bloqueio voluntário em todas as bets legalizadas no Brasil. De acordo com o Ministério, do total de cadastrados, 207 mil usuários apontaram a perda de controle sobre o jogo e os impactos na saúde mental como principais motivos para a autoexclusão. O vício em jogos de azar, conhecido como ludopatia, atinge milhares de brasileiros, como alerta o senador Humberto Costa, do PT de Pernambuco.
0: Dados da Organização Mundial da Saúde apontam que a taxa de dependência em jogos de azar é de 1 a 3% da população adulta. Se aplicarmos essa proporção ao Brasil, estamos falando de até 4 milhões. Já em situação clínica de vício,
3: caso você deseje bloquear o seu próprio acesso aos sites e sistemas regularizados de apostas no Brasil, basta acessar autoexclusãoapostas.fazenda.gov.br. Lembrando que o exclusão é sem tio. Você deve ter uma conta gov.br para fazer a solicitação e seu CPF será bloqueado em todas as casas de apostas.
1: Secas mais severas, chuvas intensas e eventos climáticos extremos podem marcar os próximos meses no Brasil com o fortalecimento do fenômeno El Niño.
2: Diante do risco de impactos na agricultura, no abastecimento de água e até no aumento de desastres naturais, o Senado reuniu hoje no plenário autoridades e especialistas

0: discutir medidas de prevenção e preparação. Os detalhes com o repórter Márcio Matera.
1: O climatologista Carlos Nobre alerta a intensidade maior.
2: Agora, maio, a gente começaram ali e outubro, novembro, dezembro desse ano, a probabilidade é 98% de São Luís ser forte ou muito forte. Então, nós temos que nos preparar muito.
1: O senador Hamilton Mourão, do Republicanos do Rio Grande do Sul, diz que é preciso aprimorar o Plano Nacional de Proteção e Defesa Civil de 2012, tornando obrigatórias simulações anuais nos municípios.
3: Se não treinar, nós não vamos conseguir executar na hora que a catástrofe acontecer.
1: O senador Hermes Kahn, do PL de Santa Catarina, acredita que o trabalho do Senado para fortalecer o planejamento dos municípios em áreas de risco é fundamental, mas não é suficiente.
4: Muitos municípios brasileiros, especialmente os menores, não têm estrutura técnica, equipe permanente ou capacidade de acessar recursos federais com rapidez. O município sofre a tragédia, mas o sistema público só chega depois da água baixar. Enquanto isso, seguimos repetindo o ciclo. Desastre, reconstrução, novo desastre.
1: A sessão de debates foi pedida por todos os líderes partidários, com primeira assinatura de Espírito Homem, do PP de Santa Catarina.
5: E a proposta que acaba com a escala 6-1 foi aprovada na Câmara dos Deputados na noite de ontem. O próximo passo agora é a análise dessa PEC pelo Senado.
0: Senadores, no entanto, divergem sobre a PEC, que garante aos trabalhadores 2 dias de descanso semanal remunerado. A proposta divide opiniões entre parlamentares e setores da economia. O repórter Douglas Castilho tem mais informações.
6: Uma das vozes contrárias à redução da escala 6-1 para de 5-2 foi o senador Oriovisto Guimarães, do PSDB do Paraná. Segundo ele, trata-se de uma medida demagógica.
7: O Brasil já tem o maior Bolsa Família de toda a história. Já tem auxílio gás. Já tem benefício de prestação continuada, não tem cabimento, não houve aumento de produtividade, não houve investimento em máquinas.
6: Mas o senador Irajá, do PSD de Tocantins, destacou que a nova jornada é uma tendência internacional fruto justamente da modernização tecnológica.
8: Se a tecnologia já flexibilizou a jornada de 40 horas para os setores corporativos de tecnologia, é um contrassenso condenar o trabalho do comércio a um modelo rígido de aprisionamento de 6 dias. Por semana.
6: O senador Hamilton Mourão, do Republicanos do Rio Grande do Sul, considera a medida uma intervenção indevida do Estado.
9: Então, se eu vou trabalhar 1 dia, 2 dias, 3 dias, 4 dias, 5 dias, 6 dias, 7 dias, é uma decisão minha numa negociação com aquele que está me contratando.
6: O senador Rogério Marinho, do PL do Rio Grande do Norte, concorda com a livre escolha e apresentou uma nova PEC que será analisada pelo Senado em conjunto com o fim da escala 6-1. A proposta prevê a negociação entre trabalhador e patrão.

0: Lisboa. Proposta votada estende imunidade tributária de entidades religiosas.
1: Plenário amplia incentivos para a indústria brasileira de fertilizantes.
0: Cobertura de mais doenças com teste do pezinho avança na Câmara.
2: Boa noite. A Câmara examina projetos que organiza a ampliação do número de doenças que poderão ser detectadas pelo teste do pezinho. Vamos ouvir a reportagem de Maria Neves.
3: A Comissão de Saúde da Câmara dos Deputados aprovou o projeto que estabelece os prazos para a ampliação dos problemas de saúde incluídos no teste do pezinho. Uma lei de 2021 lista 13 doenças a serem detectadas no exame. A legislação determina ainda que o Programa Nacional de Triagem deve ampliar a testagem em 5 etapas, mas não estabelece a data para início de cada fase. Hoje, o Sistema Único de Saúde testa os recém-nascidos apenas para 7 condições previstas na primeira fase, que inclui hipotireoidismo, toxoplasmose e hiperplasia adrenal. Pelo texto aprovado, a segunda etapa de ampliação do teste do pezinho, que inclui a detecção de doenças raras genéticas e metabólicas, deverá estar em vigor até 2027. As demais etapas deverão ser implantadas a cada 2 anos depois de concluída a segunda fase. A relatora, a deputada Rosângela Moro, de São Paulo, ressalta que a triagem neonatal é uma das formas mais eficazes de prevenção em saúde infantil. Ela lembra que a detecção precoce de enfermidades permite intervenções terapêuticas antes da manifestação dos sintomas.
4: A triagem

0: da criança se for diagnosticado e tratado como devido, dentro do devido prazo.
1: Ao apresentar o projeto, o deputado Eduardo da Fonte, do PT de Pernambuco, afirmou que as doenças raras atingem cerca de 13 milhões de pessoas no Brasil. Segundo o parlamentar, 75% dos acometidos por essas enfermidades são crianças e 30% delas morrem antes dos 5 anos de idade. Na opinião do deputado, ainda que as doenças raras não tenham cura, a detecção precoce é importante porque permite tratamento adequado que reduz as complicações e o risco de morte. A proposta, que estabelece datas para ampliação do teste do pezinho, ainda será analisada pelas comissões de finanças e tributação e de constituição e justiça. Da Rádio Câmara de Brasília, Maria Neves.
2: Saúde. O leal do PSD do Rio de Janeiro critica o entendimento da Justiça Federal, que, segundo ele, pode dificultar a avaliação de pessoas com autismo leve e restringir o reconhecimento dos direitos. Para ele, a medida contraria avanços aprovados na proteção às pessoas com deficiência.
3: O deputado também manifesta preocupação com possíveis impactos no acesso a benefícios sociais por famílias atípicas. Hugo Leal informa ainda que solicitou audiência pública para discutir os efeitos da medida e cobrar esclarecimentos sobre o tema.
2: Em defesa do Bolsa Família, Benedita da Silva, do PT do Rio de Janeiro, afirma que o programa é um instrumento de dignidade e combate à fome. Segundo a deputada, a maioria dos beneficiários conseguiu deixar o auxílio ao longo dos anos por meio da inserção no mercado de trabalho.
3: Benedita da Silva também aponta a contribuição dos setores da elite que criticam investimentos sociais à população mais pobre, mas silenciou diante de subsídios e isenções concedidos a grandes empresas. Ela ressalta que as políticas de transferência de renda foram fundamentais para retirar o Brasil do mapa da fome.
2: Câmara estende uma unidade tributária das igrejas para a compra de bens e serviços destinados ao funcionamento das entidades. O repórter Marcelo Arce tem as informações.
4: O plenário da Câmara aprovou proposta de emenda à Constituição que amplia a unidade tributária das igrejas de qualquer culto para alcançar também a compra de bens e serviços necessários ao funcionamento das entidades religiosas. Imunidade tributária é quando o governo fica proibido de cobrar um imposto. A imunidade sobre patrimônio e renda já está assegurada às igrejas por diversos

0: fazer isso. A proposta aprovada deixa claro na Constituição que a imunidade tributária vai valer também para a aquisição de bens ou serviços necessários para a implantação, manutenção e funcionamento das entidades religiosas e templos de qualquer culto. A imunidade é estendida ainda para as creches, comunidades terapêuticas, mosteiros, seminários, conventos, serviços de acolhimento institucional, atividades sociais e assistenciais e demais atividades sem fins lucrativos. As condições e critérios de habilitação terão de ser definidas por lei complementar que ainda vai ser aprovada. Relator da proposta, o deputado Dr. Fernando Máximo, do PL de Rondônia, diz que a proposta dá mais segurança jurídica para a imunidade já prevista na Constituição. Deputados da base do governo disseram que a proposta amplia um privilégio e permite que entidades ligadas à igreja sejam também beneficiadas por uma renúncia fiscal que será paga pelos demais contribuintes. Foi o que disse o deputado Pedro Pizai, de Santa Catarina, líder do PT.
1: Três leis e a Constituição deixa claro o apoio à isenção tributária, à imunidade. Agora, o que se quer é extrapolar por várias modalidades de imunidade tributária, como alguém dá uma palestra, ganha 200 mil, alguém compra um avião de 20 milhões, porque vai ser da atividade religiosa.
0: O autor da proposta, o deputado Marcelo Crivella, do Republicanos do Rio de Janeiro, diz que a imunidade prevista na Constituição para as igrejas não existe na prática.
1: É só isso que nós queremos. Que a imunidade prevista na Constituição aconteça na prática. Eu já paguei imposto de tudo, e diante do dependente, eu estou pagando imposto de novo. E outra coisa, se comprar um avião, um helicóptero, você acha que a Receita Federal vai devolver isso?
0: A proposta de emenda à Constituição que amplia a imunidade tributária das igrejas de qualquer culto seguiu para análise do Senado. Da Rádio Câmara de Brasília, com informações de Daniel Lester, Antônio Vital, Marcelo Lapso.
2: Para Rogério Correia, do PT de Minas Gerais, o suposto uso de fundos de previdências estaduais como Rio Previdência e instituições que levantam suspeitas de favorecimento político. Ele alega que as denúncias sobre o Banco Master revelam uma relação que envolve integrantes da oposição. Rogério Correia cobra a responsabilização de todos os envolvidos no caso e exalta a atuação das instituições de controle e do judiciário. O deputado espera que as investigações alcancem todos que desviaram os recursos de aposentados. Marcondo, o PT Gaúcho denunciou supostos esquemas ligados ao Banco Master. Ele alega que o senador Flávio Bolsonaro teria visitado o banqueiro Daniel Vorkal de repasses para despesas do ex-deputado Eduardo Bolsonaro nos Estados Unidos e formação de caixa 2 para campanhas eleitorais. Marcondo exigiu também explicações do presidente nacional do PL, Valdemar da Costa Neto, e da liderança da legenda no Rio Grande do Sul sobre as graves acusações de desvio e benefícios financeiros ilícitos.
3: 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Votação. A Câmara aprovou um projeto que cria incentivos para a indústria nacional de fertilizantes. A repórter Daniela Lessa explica que a intenção é tornar o Brasil menos dependente do mercado externo.
4: O plenário da Câmara aprovou um projeto que prevê diversos benefícios tributários, ou seja, descontos no pagamento de impostos para estimular a produção de fertilizantes no Brasil. O projeto cria o Programa de Desenvolvimento da Indústria de Fertilizantes, do PROFERSA, que concede até 10 bilhões de reais em subsídios em 5 anos para fábricas de fertilizantes. Hoje o Brasil importa mais da metade dos fertilizantes e fosfatos utilizados na agricultura, principalmente de países como a Rússia, a China e os Estados Unidos. A proposta, já aprovada pelo Senado, está baseada em renúncia de receitas, ou seja, o governo deixa de cobrar impostos para estimular o setor. O texto final, apresentado pelo relator, deputado Júnior Ferrari, do PSB do Pará, limita essas desonerações em 2 bilhões de reais por ano e fixa prazo máximo de 5 anos para os benefícios. O projeto beneficia empresas com projetos aprovados pelo Ministério da Agricultura. Além disso, obriga a mistura obrigatória de fertilizantes nacionais no produto consumido e comercializado no país, começando com 2% ano que vem e chegando a 30% em 10

0: argumenta que o Brasil precisa ficar menos dependente do mercado externo. As medidas foram criticadas pelo deputado Gilson Marques, do Novo, de Santa Catarina.
1: Ele trocou a antiga forma de lidar com o problema, que era a desobrigação tributária de ITIs, e ele abandonou essa forma de incentivo para ter uma outra forma de incentivo, que na verdade é uma reserva de mercado, ou seja, beneficiar poucos indicados. E, além disso, ele se apoia em pilares que nós não concordamos. Por exemplo, a mistura obrigatória de fertilizantes nacionais. Isso não faz sentido nenhum.
0: A proposta também permite que o governo federal crie linhas de financiamento a projetos de produção, pesquisa e infraestrutura, o que ficará a cargo do BNDES. De acordo com o relator, Bruno Ferrari, a dependência de fertilizantes de outros países deixa o país vulnerável.
1: Esse projeto, ele é de suma importância, porque o Brasil, ele é um dos maiores produtores de alimentos do mundo. E hoje importamos cerca de 85% a 90% de fertilizantes. Então, corremos o risco de falta de alimento no Brasil e no mundo. Daí a importância desse projeto, porque é uma questão econômica, mas muito mais, e principalmente, é uma questão de segurança alimentar.
0: Como foi alterado pela Câmara o projeto que cria o Programa de Desenvolvimento da Indústria de Fertilizantes, com benefícios tributários para aumentar a produção nacional, voltou para análise do Senado. Da Rádio Câmara de Brasília, com informações de Antônio Vital, Daniele Lester.
2: Luiz Madeira, do PL de Minas Gerais, denunciou o desvio de 850 milhões do Fundo de Defesa da Economia Cafeeira, principal aporte do governo federal ao setor. Parlamentar afirma que os recursos devem ser utilizados exclusivamente no fortalecimento da produção.
3: Luiz Madeira cobrou ainda a redução imediata das taxas de juros do seu café para aliviar os custos dos produtores que enfrentam instabilidade de preços e sequelas de anos de seca, especialmente no estado do Rio.
2: Marcelo TV celebra o desempenho da Bahia na atração de turistas internacionais e atribui o avanço do setor, entre outras coisas, à ampliação da conectividade aérea. O deputado também faz críticas à condição da política de turismo durante a gestão anterior.
3: Bacelar lembra ainda que o aumento da chegada de visitantes estrangeiros e a relevância econômica da atividade têm impulsionado a expansão do setor. Segundo ele, tudo isso reflete políticas públicas de incentivo ao turismo nacional.
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2: A Câmara aprova uma redução da jornada semanal para 40 horas e 2 dias de descanso remunerado. O repórter Antônio Vital acompanhou a votação.
3: A Câmara dos Deputados aprovou por 472 votos a favor e apenas 22 contrários a proposta de lei da Constituição que reduz a jornada normal de trabalho para até 40 horas semanais e garante 2 dias de repouso semanal remunerado aos trabalhadores. Por exemplo, o texto apresentado pelo relator, deputado Léo Prats, do Republicanos da Bahia, foi aprovado em uma comissão especial por 34 votos. No plenário, o texto aprovado foi uma emenda apresentada pelo líder do PT, Paulo Pimenta, do PT do Rio Grande do Sul, praticamente idêntico ao aprovado na comissão, o resultado de um acordo entre a maioria dos partidos. A aprovação desse texto alternativo impediu que fosse votado a pedido do PL outra proposta de emenda à Constituição, apresentada pela deputada Érica Hilton, do PSOL de São Paulo, que reduzia a jornada de trabalho para 4 dias por semana. Isso é analisado junto com o texto aprovado, além das jornadas de 40 horas semanais. O texto aprovado, conhecido como PEC do fim da escala 6x1, prevê que um dos 2 dias de descanso deverá ser preferencialmente aos domingos. A redução da jornada e a ampliação do descanso devem acontecer sem qualquer tipo de redução nos salários. Essa garantia também vale para os pisos salariais. A adesão da medida será gradual. 60 dias depois da publicação da emenda, a jornada normal não poderá passar de 42 horas semanais. Depois de um ano, deverá cair para 40 horas. proposta foi criticada por deputados da oposição, inclusive do PL, que tentou aprovar a proposta que não tinha sido objeto de acordo no plenário. Para o deputado Bibo Nunes, do PL do Rio Grande do Sul, a medida proíbe as pessoas de trabalharem.
1: Estão querendo proibir de trabalhar nesse país. Não tem lugar no mundo que proíba de trabalhar. A esquerda só sabe viver de poucos e tempos. É com trabalho que se vive. Trabalho longa. Significa.
3: O deputado Carlos Aratinho, do PT de São Paulo, criticou a tentativa de aprovação de texto que não tinha sido objeto de acordo.
1: Um destaque feito. Por que feito? Porque

0: uma emenda onde teria um prazo de implantação dessa modificação de 10 anos. Mas agora eles dão uma de radical.
1: A proposta foi criticada por outros deputados da oposição. O deputado Kim Kataguiri, do Unição de São Paulo, considerou a aprovação da proposta uma medida eleitoreira que não trará benefícios reais ao trabalhador.
0: Aliás, o melhor cenário para mim era nem ter transição, era começar agora. Quanto antes começar, antes as pessoas vão saber que é uma farsa, que a vida delas não mudou, não melhorou, que elas não vão estar trabalhando menos.
1: Que convenções ou acordos coletivos estabeleçam um regime de compensação, inclusive para categorias com jornadas diferenciadas. Outro trecho prevê que lei complementar estabeleça medidas de transição para microempreendedores individuais, microempresas e empresas de pequeno porte. A proposta também permite que empresas que prestem serviço de mão de obra terceirizada para o serviço público, por meio de licitação, reduzam a carga horária dos funcionários após a operação do contrato. Ao defender a importância de mais tempo livre para os trabalhadores, o autor de uma das propostas que deu origem à mudança, o deputado Reginaldo Lopes, do PT de Minas Gerais, destacou as consequências de jornadas extensas para a saúde mental do trabalhador.
0: Nenhum setor econômico perde, muito pelo contrário. O que prejudica uma economia, uma empresa, é o seu trabalhador, seu colaborador, a risco. E hoje nós temos uma pandemia de doença mental no país.
1: O presidente da Câmara, Hugo Mota, classificou a aprovação como histórica. Depois de aprovado em 2 turnos, de votação, até que o fim da escala 6x1 seguiu para a análise do Senado. Da Câmara de Brasília, com informações de Daniel Lessa, em Portugal.
2: Padre João, do PT de Minas Gerais, afirma que o fim da escala 6x1 restringe acordos trabalhistas que desrespeitam um novo limite de horas. Ele também relaciona a alteração constitucional ao combate à exploração do trabalho e à sobrecarga enfrentada principalmente por mulheres.
3: Luiz Helena Barreiro, do Rio de Janeiro, afirma que o debate sobre o fim da escala 6x1 representa uma reivindicação histórica dos trabalhadores. Para ela, a mudança pode melhorar a qualidade de vida e reduzir a sobrecarga enfrentada por diferentes categorias profissionais.
2: Segundo Alexandre Lindenmaier, do PT do Rio Grande do Sul, a redução das jornadas de trabalho é uma pauta histórica para o parlamento brasileiro. Ele observa que, com o avanço da tecnologia, não há mais justificativa para manter uma jornada que adoece os trabalhadores.
3: O deputado do PT do Rio de Janeiro declara posicionamento favorável ao projeto que acaba com a escala de trabalho 6x1. O parlamentar relembra sua trajetória profissional como servente de pedreiro, camelô e feirante para reforçar seu compromisso com a defesa dos direitos dos trabalhadores.
2: Helter, do PT do Paraná, celebrou o avanço da votação para o fim da escala 6x1, destacando o impacto positivo da medida para mulheres, jovens e trabalhadores rurais. Segundo ele, a mudança promove uma rotina mais humana, além de alinhar o Brasil aos padrões de países desenvolvidos.
3: Pedro Paulo, do PSD do Rio de Janeiro, defendeu o fim da escala 6x1, destacando que a medida vai beneficiar milhões de trabalhadores ao reduzir o desgaste físico e mental. Ele afirmou ainda que descanso adequado eleva a produtividade e saúde mental do trabalhador.
2: Ana Pimentel, do PT de Minas Gerais, afirma que a redução das jornadas de trabalho sem redução salarial será uma conquista histórica dos trabalhadores brasileiros. A deputada afirma que o fim da escala 6x1 representa uma medida de justiça para quem enfrenta a sobrecarga.
3: Produzido pela Rádio Câmara, o programa teve trabalhos técnicos de Everson Urani e apresentação de José Carlos Andrade e Márcio Cristade. Uma boa noite para você.
2: Boa noite. A Voz do Brasil volta amanhã.
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1: Como é, filho? Que o senhor chegou aqui com câncer?
2: Com câncer, é. No fim, eu não piscino. E hoje não tem mais nada. Tá seco hoje.
1: Seco?

0: acreditava muito, né? Mas ele veio, vem aqui, meu irmão, que o pastor vai te curar. Da gente dele, senhor, como, entendeu como é que é? Aí eu falei, vem aqui, é longe, 400 e poucos quilômetros, mas você vem, vem de ônibus e voltou de ônibus. Doente, mal.
1: Eu falei, cara, eu vou lá dar testemunha, né? Agora, mas eu vou lá voltar. Fui lá de Curitiba, mas eu vim aqui com todo prazer, mal.

0: igreja, se depositar o dinheiro para a igreja, você vê na porta da loteria, me vê uma dor assim, parece que não foi para nem entrar dentro, né? Pois é, mas eu vou arrastando assim mesmo. Pois é, eu vou arrastando, vou depositar o dinheiro e vou embora para casa. Aí saí para depositar o dinheiro, no nome da igreja, saí para fora, acabou a dor.
1: E tomou maligno. No fígado?
0: No fígado.
1: Você lembra que eu te dei um abraço com tanta fé?
0: E eu falei pra minha irmã, mas tá queimando por dentro, eu não aguento não.
1: Depois você deu aquele abraço.
0: É.
1: Queimou!
0: Queimou.
1: Eu dei um abraço tão grande mesmo, com tanta fé. Secou.
0: Secou. Vai ficar aí, tá o antes e depois.
1: Gente, olha aqui, ó. Gente, esse aqui, ó, homem foi curado de câncer aqui na Igreja da Nação da Poderosa Mão de Deus. Secou dentro dele o câncer. Secou. Secou! Secou! Ele está forte! Está forte! Secou! É o meu Deus que não é fiel. Ele está nesta igreja, o meu Deus. Diga glória a Deus.
0: Glória a Deus.
1: Esse lugar é cheio de unção, gente. Ela ouviu a rádio. Você veio pela rádio.
2: Eu falei para ele assim, gente, ele estava muito desanimado lá em Curitiba. A gente orava no rádio, eu falava para ele.

0: lo que quiero decir no, hey, mande, eso no,
1: no, os viro, porque ele meu irmão, tenha paciência, faça a partir do médico, quer? Aí depois você vai fazer o exame, no exame que você vai ver, faz o tratamento, creio, acredito, sem ter que estar na cama, você vai lá fazer a tua quimio, sentou na cadeira e fala, Senhor, cuida de mim, que não me deu reação nenhuma, né? Nem ânsia de vômito, peito, nada, era coisa de nada, só tinha aquele gosto ruim na boca, o resto,
0: subjetivo,
1: só no paladar, né? Mas o resto, nada.
0: Ah, você tá mais forte, né? Dinheiro do mundo ia curar ele.
1: Não.
0: Dinheiro do mundo ia curá-lo.
2: Não cura. Dinheiro não cura ninguém.
0: Não cura, não. E tantas pessoas que ainda xingam a gente quando a gente pega dinheiro aqui pra pagar as rádios, né? Pra curar as pessoas que o dinheiro não cura.
1: E agora eu tenho que tirar, porque não pode ficar assim, né? Começa, vamos tirar. E você já está praticamente curado. Você vai fazer mais 6 químicas para não voltar. Né? Mas médico é assim, né? Só sabe. Mas nós sabemos que Deus está
0: aqui. É perigoso Deus fazer sair por baixo. Eu creio que Deus é fiel.
1: Todo!
0: Está vendo, né? É, Deus é fiel. Hoje é todo homem.
2: Eu sou outro homem. Hoje eu estou vivendo.
0: Você não vivia.
2: Não vivia.
1: Ele não podia nem fazer a necessidade dele, era só o remédio. Ele não conseguia. Ele veio aqui no outro dia, ficou tudo normal.
0: Ele veio aqui no outro dia, que eu dei um abraço nele, no outro

do normal e ele não, ele ia comer um pedacinho de pão, era aquele macarrãozinho lavado, que não podia pôr nada. E a gente comia no outro dia dois pão francês, dois pão de leite, com café, fruta à vontade, falei, come, meu irmão, não tenha medo, que Deus está com você. Isso, olha como de

0: pai. O que que aconteceu? A minha filha falou que tinha um culto. Ah, eu vim no culto de prosperidade e na terça Deus preparou, eu comprei uma moto.
1: Deus!
0: Uma moto.
1: Sério?
0: Faz uns 4 meses que eu queria comprar, mas não dava certo. E na segunda, na terça, comprei.
1: Pai do céu, aplaudo o nome do Senhor. Quer dizer, comprou a moto?
0: Comprei. Estava vindo de bicicleta trabalhar. Agora tô indo de moto.
1: Você comprou a moto, tá andando agora de motão.
0: Tô andando de moto.
1: A bicicleta você vai lá no sai em casa agora?
0: Já encostei.
1: Diga glória a Deus. Qual o nome da irmã?
2: O Saltinho.
1: Mas dá o seu, Saltinho, você sentiu o quê?
2: Tava com a dor no pescoço e uma tremuda na perna. Desde ontem. Daí eu cheguei aqui. Aí quando o irmão mandou arribar lá assim, fazer assim, eu senti que os passos não
1: estavam. Tá vendo? Quando o profeta manda você fazer, quando obedece, quando ela mexeu com o pescoço, a dor
2: sumiu.
1: No braço?
2: É, no braço. E daí eu tô tremendo as pernas, né? Bastante. Só que daí parou mais a tremura, assim, que eu tava na perna.
1: Parou mais?
2: Parou.
1: Vem cá, atrás de mim. Olha pra mim. Fica aqui, vai mais um pouquinho pra lá.

0: renome, sabe? O que você estava sentindo assim?
1: Aí eu cheguei tonto, já vim com o meu carro, junto com o nosso envolvido.
0: Ah,
1: eu
0: não estava vendo,
1: não estava vendo nada. Ah, mas agora, com as graças de Deus,
0: está vendo tudo, estou vendo lá,
1: estou vendo lá.
0: Então, a palavra de Jesus, glória a Deus, você está contigo. Amém.
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1: 10h35.

0: E eu estava com dinheiro no bolso e não consegui ir embora. A gente está no hospital aqui, vai 60 dias. Daí eu peguei o vídeo, peguei meu pagamento, tirei o dinheiro de um mês, os dois meses que estava documentado de março. E pedi ao vinho aqui as coisas que eu comi. E eu tô faz 45 dias que eu não estou indo no serviço. E eu falei, meu Deus, cuida do meu serviço. Deus vai proteger. Peguei o celular desligado. Agora eu peguei o celular, passou 10 minutos, não foi nem meu carregado, foi o gerente que ligou.
1: Que é o gerente?
0: Falou assim, e aí como está a sua filha? Eu falei assim, graças a Deus está melhorando cada dia mais. Deus é maravilhoso. E ele falou assim, pode estar sossegado, que 40 dias eu arrumei e daqui para frente eu vou te dar uma férias de 30 dias, pode estar sossegado.

0: Em dois, daí eu não tenho férias vencidas. E ele falou, não, você tem a férias vencida.
1: E falou que você não tinha férias vencidas. Você tinha certeza que não tinha férias vencidas?
0: Sim, não tenho, porque o ano passado eu tirei, um dia antes, porque eu falei, vou adiantar a férias pra você, que você tá precisando de ser alguma coisa. Eu falei, beleza. Daí, olha que ele me ligou, eu falei, sim, mas eu não tenho férias vencidas. Ele falou assim, não, mas você tem férias vencidas.
1: Ele prepara tudo. Ele é o preparador, meu Deus! Obrigado, Jeová! Quer dizer que não tinha férias, meu filho. Entrou lá umas férias lá no sistema, e não sabe o que é que o convence, então vá.
0: Isso, eu tinha acertado até segunda-feira, daí eu falei, meu Deus, e agora? Eu preciso estar com a minha filha. Daí na segunda-feira ele me ligou. Agora começou segunda-feira, mais 30 dias. E eu sou grato e eu falo pra vocês, ajuda no Dízimo, a rádio, ajuda tudo. E poder ajudar, na graça de Deus, porque às vezes a gente precisa, alguma pessoa que está lá está precisando de uma palavra só. E às vezes a gente não leva essa palavra, a pessoa acaba, né, se perdendo.
1: Aquela hora que você estava passando ali a rádio, você estava aflito.
0: Isso, eu estava meio assim, triste, e a gente estava ali com a filha, e eu pensei, meu Deus, eu preciso de uma palavra, me deu uma resposta. E eu apertei o botão e parou nessa rádio. Daí eu comecei a ouvir, e aquela palavra assim,

0: fazer, minha filha? Estava com dor de ouvido, hoje, você chegou hoje com essa dor?
1: Não,
0: o capeta fugiu. Foi queimado aquele desgraçado.
1: Olha, o que aconteceu, irmão Gilson?
2: Os competidores que apareceram, dinheiro em conta. Aqui está o comprovante que apareceu, 4.000.

0: de uma criança, eu fui tirar o quê? Tá aqui, ó, o extrato. 4.100 e poucos,
1: 140.99 centavos na conta do negócio.

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1: A paz, filha.
2: A paz.
1: Qual o nome da santa?
2: Zinaide.
1: A mãe Zinaide mora onde?
2: Mora em Ribeirão.
1: Oh, meu Deus, Deus abençoe a senhora.
2: Sim,
1: outro milagre.
2: É, domingo aqui, eu peguei o projeto, né?
1: Projeto. 2018.
2: Aí, mas sem nada, nem um centavo.
1: Eu vou pela fé.
2: Pela fé. E eu tenho um patrão já há 3 anos, ele nunca me deu um real de presente. Aí, segunda-feira eu saí para ver se eu consegui dinheiro, fazer um empréstimo, né? Não consegui. Aí quando foi hoje, eu estava saindo para vir para a igreja, já estava vindo para a igreja e ele me ligou. Ele disse, Zinaide, para onde você está? Eu falei, estou indo para a igreja. Ele falou,

0: 10 anos eu trabalho com ele e nunca me deu nada.
1: E depois que a senhora fez esse projeto, despertou o coração dele.
0: Então.
1: Olha o poder do voto.
0: Aí eu falei, o que eu vou fazer, né? Vou esperar em Deus. Fiquei esperando. E eu trabalho na casa dele só cada 15 dias. Aí eu falei, e agora? Mas hoje, quando ele falou, eu falei, ô Senhor, eu nem escrevi nada lá ainda, porque eu falei, não tenho dinheiro para colocar, como é que eu vou escrever alguma coisa? Fiquei quieto. A domingo eu trago.
2: Já vai fiel.
0: Domingo eu trago.

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1: Quarta-feira, eu tava indo com o último demônio. Aí eu vomitei no balde. Aí o senhor
0: vomitou aqui na quarta-feira.

trabalhos de macumba, de magia negra. Ei, tem pessoas que não entendem isso, meu irmão. Ela vomitou aqui no balde. Só que ela disse que ficou uma semana com diarreia colocando o negócio pra fora. Essa macumba. É,

0: eu trouxe a minha cunhada e a tia dela, convidaram, elas estão vindo comigo. Eu falei, cunhada, o que será que ela falou? Você foi liberta, está colocando para fora. Porque o senhor falou assim, se me sentir mal, vai no banheiro. Mas até eu não fui, mas daí em casa, ficou 5 dias.
1: Colocando para fora tudo.
0: Fora.
1: Liberta agora.
0: Estou liberta.

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1: O som tem o que, filha?
2: Ele tem problema no fígado, no baço, no pulmão. E depois que ele foi ao hospital, dia 17, de lá pra cá, nunca mais passou dor de cabeça dele. Ele já foi internado 4 vezes em hospitais diferentes. E não passou, não descobre o que ele tem. Novamente, a gente vai voltar essa semana.

0: crer. Jesus está te chamando. Levanta. Levanta, Antônio. Jesus te chama. Aleluia, ele está aqui. Antônio.
1: Oi, vem cá.
0: Vem cá, me dá uma abraço. Vem cá. Mas o Senhor te cura hoje. O Senhor te volta.

Anda aqui, sozinho, anda.

0: conhecia a Madeira, não sabia de movimento nenhum.
1: É. Ah, vem cá, deixa eu desafiar. São Antônio tá novinho. Vem, São Antônio. Um, dois, tá um pulinho assim.

0: história. Anda lá, vai. Vai, São Antônio. Viva, São Antônio. Viva, São Antônio. Vai, Tadeu.
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0: uns anos e meio que eu tenho uma marca nas minhas costas, um caroço. Passei por 3 biópsias, médico nenhum descobriu.
1: Olha o caroço,
0: procura o caroço.
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0: de aluguel, roda papagaio, tchê-tchê-ele, agora, graças a Deus. Foi isso que eu peguei, incluso no voto também no domingo, Deus só estou esperando. Para dizer que vocês sejam contribuintes nessa obra, porque vale muito a pena, viu?
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2: Essa mulher foi curada dos olhos aqui agora. Ela foi curada dos olhos. A paz, minha filha.
3: A paz,
2: o que a senhora tinha nos olhos, minha filha?

0: tirar meu olho, que doía. Para a honra e glória do Senhor, eu fui curada, aleluia.
1: Há quanto tempo a senhora sentia o problema nos olhos?
0: Olha, está fazendo 3 dias com hoje, 4 com hoje, que está com o olho doendo. E hoje, para a honra e glória, eu fui curada e fui curada para a minha casa, aleluia.
1: Quem tem alegria, diga glória a Deus, foi curada agora.
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1: Rapaz, filha.
2: Rapaz, aposto.
1: Qual o seu nome?
2: Maria Olinda.
1: Ô, Maria Olinda, o que que aconteceu?
2: Aposto, o senhor falou assim que quem tivesse sonho de construir, que pegasse e fizesse os buracos no chão, né? Eu ouvi, mas eu peguei a minha boca, eu faço salgado e todo mundo conhece eu lá, né? Aí eu falei assim, ai Deus, eu vou fazer. Aí falei com uma pessoa, a pessoa falou assim, o que você precisa para a morte fazer o ponto? Eu falei, eu vou precisar de cimento, né, que é o mais caro. Falou, ah, eu te dou o cimento. Eu peguei e falei, quanto? Ele falou, quanto você precisa, vê e manda lá. Porque eu trabalhei, a pessoa não me pagou, vai me pagar em 50 lá no depósito. Uns 50 sacos de cimento depósito. Você falou, quanto você precisa? Eu falei, eu preciso de muito, porque vai ser pequeno, né? Daí eu já ganhei os 50, aposto. Já, aposto. Depois que você falou lá, eu cresci em tudo que você fala, né? E falo para todo mundo que você fala que acontece. Graças a Deus.
1: Deus é fiel, aplauda o nome do Senhor Jesus Cristo. A paz, filha.
3: Paz. Eu estava com uma dor antes de ser irritado bem forte aqui, com dor de cabeça.
1: Dor no braço? Você estava com dor no braço e dor de cabeça?
3: Pensei que ia quebrar meu braço.
1: E agora a dor sumiu.
3: Sumiu.
1: Desapareceu.
3: Desapareceu.
1: Eita terra, diga glória a Deus, aplauda o nome do Senhor Jesus Cristo de Nazaré.

stage of our stomach of soul, to quero em Deus poder por você. Eu quero te apresentar Deus que muda a tua vida hoje, a tua história. Hoje você passa de estar embaixo para estar em cima. Cadê a primeira pessoa que vai aceitar Jesus como Salvador? Cadê? Rapidinho, não demora. Você que tem medo. Você que quer viver dependendo de Deus. O mundo lá fora é falso, é mentiroso, falso, falsidade, cruel. Os seus amigos, você acha que são amigos, mas eles não são teus amigos. Eles só estão esperando a primeira oportunidade para te trair ele, para te derrubar. Mas Jesus está te chamando. Cadê a primeira pessoa? Quem é essa pessoa aqui? Cadê?

cidade. Cadê a segunda pessoa que vai vir? Cadê a segunda? Não saia daqui sem aceitá-lo. Cadê a segunda pessoa? Cadê a segunda? Cadê a segunda pessoa? Que vai sair daqui de cabeça erguida, com o nome escrito no livro da vida. Você vai ter uma noite de paz. Cadê a segunda pessoa? O que você quer? Não minta não. Quem é o pai da mentira? O diabo. Por favor, não minta não. Quem é que está afastado do Espírito do Senhor? Levanta a mão. Quem está afastado? Não minta não. Quem mente, filho do diabo? Quem é que está afastado? Levanta a mão, se diz que eu estou afastado. Vem, meu filho. Eu te amo.

mais alguém. Não minta, não. Venha, venha. Ele te chama. Ele chamou Davi. Ele capacitou Davi. Ele está chamando pessoas aqui. Venha. Tem mais alguém? A quarta pessoa. Cadê a quarta? Cadê a quarta para Jesus? Cadê a quarta para ele? Tem a quarta aqui. Eu sei que tem. Eu sei que tem. E você não veio aqui só por acaso, meu irmão. Você veio aqui porque Deus te trouxe. Aqui nesse corredor. Aqui nessa última fila aqui. Tem alguém aqui, irmãos, que está afastado aqui? Aqui nessa fila aqui. Uma, tem uma mulher de lado e outra mulher, dois homens no meio. Essa família. Vocês. Deus ama vocês. Hã? Pele ele. Vocês querem? Eu não conheço vocês. É a primeira vez que vocês vêm. É? Vocês já aceitaram Jesus? Já? Ele tem promessa a cumprir na vida daqueles que chamam. E vocês não vieram aqui por acaso. Venha para Jesus.

O negócio de Deus é almas. O negócio de Deus é almas. Jesus, será que ele vem morrer para quê? Ele vem morrer para libertar as almas. E para um dia ele vem buscar essas almas. Tem mais alguém? Tem? Tem, filha, você? Tem?

saque as almas. Levanta a sua mão para cá, igreja. Olha para mim, filho. Diga, eu aceito Jesus como o único, suficiente e eterno Salvador da minha vida. Pai, coloca o nome deles no teu livro.

0: chegou aqui na cadeira de roda, o Adrian ficou com o regalo do Royal. Ele chegou com o regalo do Calvão. Quando foi? Porque você é filha dele.
1: Primeiro dia com o Adrian.
0: Foi. Você tá vendo seu pai hoje assim, bem? O que você agora você pensa? O que você sente?
1: Muita alegria, com alegria.
0: Muita alegria.
1: Muito.
0: Agora, não conseguia dar um passo. Eu tive que ficar mais dando cara. Eu tive que te colocar em uma cadeira de roda, porque ele não se moveu. Foi tremendo, porque eu ajudei a
1: Flávia. Foi. Só pegar esse trabalho. Você vai pegar esse trabalho.
0: Já está dirigindo. Só me dirigindo?
1: Sim.
0: Sim. 250 quilômetros.
2: 250.
0: 250 de vida e 250 de vida.
2: 500 quilômetros.
0: Primeiro, ele tem uns quilômetros da glória de Deus ali, meu filho. Aí tu que mora bem aqui, tu é a pista da peça. Tu merece a bênção de Deus, não merece nada, não. Tu é preguiçoso? Tu não dá bênção pra gente que é preguiçoso? Não dá bênção pra ficar de força sacrificativa.
2: Eu fiquei com duas, lá na Natal tá com duas, sim. Eu acredito que aquele mano, vereador, eu sumi também.
0: Poxa,
2: não tinha. Não tô sentindo mais nada, não. Graças a Deus.
0: Eita, que
2: poderoso. Eu não sou um evangélico, sou um católico. Sou católico. Eu sou católico. A minha mulher escura aqui, ó, tá lá. Toma, tá lá.
0: Aí,
2: tá
0: lá.
2: Tá lá. Ela segurou aqui nesse grupo.
0: Ela segurou aqui.
2: Eu vou ter que tomar um lugar mais de doce de beleza lá, que eu vou entrar lá, igual você diz. Você que já bebeu aqui, eu vou levar aqui na porta.
0: É foda, é legal, é legal.
2: Eles foram todos no rádio.
0: É,
2: eu
0: estou
2: falando de dois colunas de tipo paguaio.
0: É, tudo.
2: Pô, se quer coluna,
0: coluna de tipo paguaio,
2: sim, sim. Eu faço um trabalho, trabalhando agora, já tem um
0: trabalho.
2: E a levantou do posto. Eu fui lá, uma festa de cima, um titularinho, um programa, logo, de 3, 5, 8 lá, lá em cima, foi lá. E ela foi para a presidência.

0: curada, a esposa foi curada de tudo. E não quer dizer que o Senhor foi curada hoje.
1: Não, eu estava com o coração de casa, não pensador assim na coisa que ele quer, não sei se tem, tem que. Aí foi, não, eu vou naquele momento, eu sei que vai andar se Deus quiser. Seria que a Deus me ouça, tem uma.

0: e Deus abençoe e será a tua bênção. Em nome do Pai, do Filho e do Espírito Santo, vai lá. Aplauda o nome do Senhor Jesus.
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0: alta igreja. Daí você profetizou para mim a cura. Daí depois de 15 dias eu fui. Só que eu fiquei com você sem tomar remédio depois que eu fui com você. Daí eu
1: não vou mais remédio, mas você profetizou a cura no corpo.
0: Não. Depois de 15 dias eu procurei o médico, mas eu fiquei 2 dias sem tomar remédio. O médico falou para mim: você não precisa tomar mais remédio.

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0: do sal.
1: O corredor do sal.
0: Eu tenho carro e nem jogo o carro junto. Eu falei, não, eu vou entrar nessa campanha porque eu quero que meu filho tenha o carro dele. Porque assim que eu entrei, ele conseguiu comprar um carro super novo.
1: Meu Deus do céu. Falei, assim que a senhora começou a fazer os trabalhos, o espírito que estava segurando, o espírito sete cadeados, tipo cadeira, ou tranca-rua, porque tem espíritos que trancam os nossos caminhos, você entende disso? Eu sei disso, eu sei. Quando você não consegue vencer em alguma situação, eu sou. Nós temos que trabalhar nessa função. Diga glória a Deus. Então, o que na hora que fez a campanha, comprou um carro. Não podia.
0: Não podia de jeito nenhum.
1: Estava tudo fechado.
0: Estava tudo fechado.
1: É.
0: E assim que eu entrei na campanha do sal, uma semana.

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0: 4h40.
1: Rapaz, querida.
2: Rapaz.
1: Qual o nome da senhora?
2: É a Lúcia, bispo.
1: Mas Lúcia, o que está acontecendo?

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Aí eu vi o projeto e falei, vou fazer de volta. Vou fazer. Eu fiz. Aí, dia 31, eu vim aqui na Liga Pula e eu cumpri o voto. Cumpri

0: 53. Igreja das Nações, da poderosa mão de Deus, a glória de Deus está aqui.
1: O que aconteceu? Onde estão toda a pasta?
2: Estava acontecendo.
1: A minha esposa pegou o projeto, sabe que ele foi dentro da minha casa.
2: Desde que pegou o projeto, eu precisava arrumar minha casa e não tinha nem centavo de Deus.
1: Estava quebrado.
2: Eu vi a minha casa da situação, minha esposa brava, que está prestes a ver uma criança. Eu não conseguia achar uma saída para arrumar a casa. Eu cresci em olho, eu me renunciei. A minha esposa fez o rolê inicial da nossa vida, né? Para arrumar nosso projeto. Ela pegou, renunciou um celular no valor de R$400.
1: Então, eu vendeu o celular.
2: Vendeu o celular de R$400. A gente tem um conceito de celular no valor de R$400. Aí, de repente, apareceu uma mulher lá fazendo uma construção. Ela falou assim: irmão, sobrou um porre de material lá que parou, estava construindo, não vou construir mais, sobrou um porre de material. Você não quer comprar esse material? Eu falei: compre, né? E quando eu comecei a combinar com ela para pagar a parcela, né? Ela falou: tem que ter, mas com Deus vai pagando por mim.

Enquanto eu conversei com o apóstolo, assim, dentro de poucos dias, depois de um ano, eu lembro dessa história, pela honra e glória do Senhor, com tudo isso que eu estou dando a missão da cobertura dessa igreja, dessa obra, de Deus, em nome de Jesus.

0: quanto, eu não posso trabalhar três anos. Até já, um dia eu fui no massagista e falei assim, porque você fez muito exercício, força, e isso aqui não tem cura. Eu falei, meu Deus do céu, é pra mim essa forma normal.
1: Quando o senhor chegou, você estava sentindo essa dor?
0: Ela, tá pesando. Ela fica assim, incomodando. Aí eu, a solada do sapato foi esquentando, esquentando, esquentando.

0: pode destruir, né? Tá separada minha esposa e tava vindo só eles, dois meninos gêmeos só. E ela tinha ido embora pra Sarandina, tava morando em Marial.
1: Sim, você foi embora.
0: E comecei a vir aqui pra igreja. Antes eu vinha como turista, né? Eu só vinha.
1: Não tinha compromisso.
0: Não tinha compromisso. Chegava, contou na hora pra voltar embora. Era domingo, né? Aí eu peguei e fui, perdi tudo. Tudo que eu tinha eu perdi. Carro, tudo, esmola, tudo destruído. E a casa tava sem nada mais. Tava falar que não tinha, só tinha a televisão lá, a geladeira, o resto tudo. E o dia que a minha esposa foi embora, ela falou assim: eu tô indo embora. Eu peguei e falei assim pra ela. Ela falou assim: você não vai falar nada? Eu falei assim: não. Ela pegou e foi embora normalmente. E eu fiquei sentado lá no sofá, lá olhando assim, como se não tivesse nada disso acontecendo, né? E ela já tinha levado a parte das coisas embora. E isso ela foi embora. E eu fiquei em busca. Daí eu tava trabalhando nas turmas, fiquei mais de duas semanas
1: filhos na igreja.
0: Mais de duas semanas
1: do lado.

0: duas vezes ela foi embora sem explicação nenhuma, sem nada, sem briga, sem nada. Eu cheguei, ela foi embora. Aí eu cheguei, eu falei, foi o dia que eu peguei, foi, eu entrei na live lá, tava ao vivo, eu peguei e fui mandar uma mensagem. Ela falou assim, fica firme que ela vai voltar. E falou lá, tudo que o senhor falou depois daquele dia lá aconteceu.
1: Ela foi daquele dia pro senhor, como isso aconteceu?
0: Ela aconteceu. Ela voltou e depois disso aí não foi mais embora. E nós até hoje, graças a Deus, estamos indo firme, tão bem.
1: Só amor,
0: graças a Deus.

0: moraria.
1: Ele falou, eu já trabalhava na empresa, né? E o ex-patrão meu, eu tinha saído da firma, tinha abandonado tudo. Quando eu perdi tudo, eu saí da firma sem explicação nenhuma, eu fui embora. E nisso aí, meu patrão falou, ligou. Um dia que o senhor falou que no domingo que alguém ia ligar, no outro dia, na segunda-feira, ele me mandou mensagem às 7h45 da manhã. Falou assim, você volta que eu vou pagar a empreita que você é R$40 o metro. E pagava R$35 mais R$20 a boca. E eu fui continuar na empreita, trabalhando para ele, né? Aí o rapaz pegou e falou pra mim assim, olha, você podia trabalhar pra você mesmo, você toma de conta da firma do cara sozinho aí, você não valoriza, não tem valor, não tem nada, porque o cara...

0: seu ferramenta lá e tudo que vai precisar lá para a sua firma. E você pode abrir a firma lá e começar a trabalhar. Eu fui correr atrás da ferramenta, eu investi R$19.000 à vista lá.
1: À vista?
0: À vista.
1: Ele pagou
0: à vista. E eu já estou trabalhando já em Marialva.
1: A empresa é tua.
0: A empresa é minha. O nome tudo lá na frente ali.
1: É pra você da glória, Deus.
0: Glória.
1: Ai, por Jesus. Você é o Deus da prosperidade. Agora, olha pra cá. Tudo isso que Deus está fazendo para melhorar a vida dele, porque eu estou orando para Deus abençoar você, para você abençoar a obra. Deus vai levantar muitas pessoas pequenas aqui para colocar uma cabeça, para que essas pessoas reconheçam que é Deus que levanta. E Deus também tem um poder para bater. Ele vai trabalhar agora para ele. Daqui a pouco ele vai estar ganhando aí R$100.000. Se ele for fiel a Deus, a obra vai crescer, também não vai.

0: Antena. Eu sou capaz de alterar. E agora?
1: E eu fiz um lançamento de R$1.500 e a mulher já fez uns 4 lançamentos lá já, porque ela queria pesquisar os preços para bater lá. E quando eu cheguei lá, falei para ela, fui sincero com ela lá, o filho dela passou alguma coisa, viu alguma coisa em mim lá, e o cara fez R$1.300 para ela. Todas as pedras, balcão, churrasqueiro e tudo. Eu tinha feito R$1.500. Aí ela foi, eu tinha até apagado as mensagens que ela tinha me mandado. Eu falei, se desculpa, 300, perdi 1.500.

0: Fica sem coração. E aí?
1: Aí ela foi e fechou, daí ela falou assim, eu vou passar R$600 a vista de ser, e segunda-feira agora eu vou montar o serviço dela, e aí é mais R$1.100 a vista. Até hoje, os clientes que entrou lá não foi nem parcelado.
0: E a vista? Você pegou por R$1.700. Ah, vai tentar, vamos lá.
1: E graças a Deus, todas as máquinas lá, tudo nova, foi tudo nova, as máquinas não foi nada... Nada, a eletricidade do barracão foi tudo feito na trifásica, né? Foi feito com
0: o sol trabalhoso, isso.
1: E graças a Deus foi tudo encaminhado lá, tudo certinho. Desde o começo, desde o aluguel até o eletricista, pintor, tudo que trabalhou lá, tudo certinho. Graças a Deus a firma estava bombando, já tem funcionários já trabalhando com a gente.
0: Chegou com a vida arrebentada?
1: Arrebentada.
0: Foi?
1: Graças a Deus.
0: Vamos levantar.
1: Estou levantando, graças a Deus.
0: E a esposa? Como é que está a esposa?
2: Feliz, né?
0: Está feliz?
2: Feliz.
0: Agora é orgulho do marido.
2: É orgulho.
0: Mais ainda orgulho. Tá vendo? Tá vendo como é que as coisas acontecem? Diga, galera, meu Deus. Agora está feliz?
2: Estou feliz agora.
0: Não vai mais embora, não.
2: Não.
0: Como é que chegou aqui? Como é que estava a tua mente? Porque eu fui embora assim de repente, de uma hora para outra. O que é?

0: é na hora que o Senhor entrou. E não está doendo mais.
1: Deus é fiel, aplaudo o nome do Senhor Jesus, que ele é fiel, Deus, irmão. A cor de Senhor, mais um testemunho, que tudo foi uma obra de Deus.

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1: Pastor Moraes, você vai tomar junto aqui, vai comentar, irmão, aconteceu na vida

0: levanta, ela subiu no altar, ela estava toda inchada, ela via tanto que o marido dela, porque não conseguia andar. E ela terminou para voltar, que a mulher está andando, desistiu, está super bem, até correndo ela está, pô. Eu lembro dessa mulher. Tipo, ela com a barrigona assim,
1: nossa, tá muito morta.
0: Quem lembra do testemunho dessa mulher no rádio? Quem lembra?

agradecer a Deus. Não é a sua oração bonita, a sua reza bonita, é uma atitude de verdade que sai lá dentro da alma. Às vezes você não sabe orar, mas a sua atitude é o que

0: 6 e 8. Uma
1: notícia. Essa senhora aqui, após ela chegar aqui na igreja, ela é a mãe dela, ela está recebendo muitos milagres na vida dela e ela quer contar um pouco desses milagres.
2: A paz, filha.
1: A paz, após.
2: A senhora tem quanto tempo aqui?
1: 2 meses.
2: 2 meses.

0: na conta que está sendo curada dentro da igreja. Essa mãe está aqui, ó. Levanta aqui a mãe, aqui, ó. Está aqui a mãe, ó. A mãe bebia, fumava, ó. E hoje, está aqui, vem cá, filha. Fica do lado aqui. Aqui a filha e aqui a mãe. Eu dizer que a sua mãe bebia, fumava.
1: Nós vimos, na verdade. Eu já vivi em caminhos tortuosos, nós já nos prostituímos.

Vou fazer 4 anos. Mas um dos primeiros meses que eu entrei aqui, lá em cima, eu comecei a receber Deus sem parar. É, eu não parei mais direto. Tudo que eu penso, vem na minha mão. Deus faz isso.

0: por favor, que vai ser a prova da vida dela lá em nome de Jesus.
1: Aí, minha mãe precisava de um dinheiro. Daí eu peguei e falei, Simon, só se eu receber meu PIX, porque eu não tenho pra nada. Aí eu falei, Simon, vai lá no banco e vê se seu PIX tá lá. Eu fui lá,
0: eu mandei.
1: Aí eu peguei e fui lá no PIX, fui lá pra ver se meu PIX tá lá. Aí deu.

0: tem esse fim da falta de banco. Aí você pensa assim, volta e pega outro cartão. Mas o cartão que eu tenho, de crédito, só que eu gastei, eu não tinha limite no cartão. Estava tudo zero. Tava tudo zero. Eu fui no mercado comprar umas coisas, tentei passar no cartão. Não passou, não passou. Nem de crédito, nem de crédito. Não tinha nada. Não, vou voltar, vou pegar outro cartão. Coloquei outro cartão lá, digitei tudo certinho. Aí quando eu coloco, eu fiquei bolhando. Eu só tinha o cartão, como não tirar o cartão. Aí eu tirei o cartão, de repente começou a aparecer as notas, R$300 de dinheiro que eu precisava pra dar pra minha mãe. Saiu.
1: Eu já fui, eu vou dar pra loucura agora, eu gosto. Agora me diga, da onde veio esse dinheiro? Da onde veio?
0: Foi de Deus.
1: É claro que é de Deus.
0: Porque eu não tinha falta, não tinha nada. Outra coisa que eu fiquei no aplicativo, eu tava com saldo de repente de R$800.
1: Que foi 300?
0: Eu pensei 300. Foi Deus que mandou.
1: Vale a pena ser fiel aí.
0: Amém.
1: Vale a pena ser fiel e não religioso. Diga meu Deus. Aplauda o nome do Senhor, do Senhor do Nazaré. O que aconteceu depois que a senhora pegou o projeto da sua vida?
0: Então, eu...

Você vira as portas.

público à diretoria de iluminação pública está promovendo a retirada dos fios e serviços de internet e telecomunicações das vias públicas de nossa cidade. Os cabos são utilizados para o ciclo visual urbano e aumentam os riscos de acidentes. 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
1: Agora vamos falar sobre o trânsito. Como estamos no bairro Amarelo, uma boa notícia para o trânsito de nossa cidade. A Secretaria Municipal de Trânsito e Transporte está concluindo o curso de formação para 8 agentes de trânsito, que irão iniciar suas atividades em Itumbiara nas próximas semanas. Os agentes estão recebendo treinamento da ANP de Rio Verde e vão atuar na fiscalização, educação do trânsito, orientação

0: baixo, caiava. Tem mais fogo.
1: E agora?
0: Agora sumiu.
1: Sumiu, meu filho. Você chegou com dores aqui, e a dor agora sumiu, e a queimação debaixo dos pés sumiram.
0: Sumiu.
1: A dor foi embora.
0: Foi.
1: Jesus é fiel, diga glória a Deus. Aplauda o nome do Senhor Jesus Cristo.
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1: O que aconteceu depois que o Senhor levou a arca para o Alberto Adão para casa?
0: Irmão, foi tão rápido que eu não confiava muito essas coisas, porque foi evangelho, mas não confiava muito essas coisas.
1: Mas você era evangelho.
0: Aí, quando passei por umas fases meio ruim, que foi um ano bem complicado, porque eu tenho uma loja, né? Uma pequena empresa, eu tenho sócio. E muita tribulação. Tribulação, tribulação, um monte de luta, de tal, tal, tal. Aí vim aqui com o seu irmão lá na rádio, e vim aqui. E fiz um voto com Deus, no pedido que eu estava ali, na primeira, depois até a terceira semana, sabe? Aí eu disse, Senhor, você sabe que eu não sou de pegar essas coisas, mas se o Senhor quer, se o Senhor permitir que eu pegue essa arca, semana que vem eu quero vir aqui, com provisão, e vou levar essa arca para casa. Irmão, as minhas portas estão tudo fechadas. Tudo fechado, tudo fechado, não vendia nada. No dia que eu terminei aqui, a loja começou a vender. Eu peguei, vim aqui com gosto, peguei a arca, levei para casa. Irmão, em duas semanas, é tensa, mas pensa mesmo. Deus abriu a porta da minha loja, Deus já preparou uma outra loja para mim. Já preparou uma outra loja. A venda está acontecendo, irmão. Eu tenho dado muita glória a Deus, porque Deus é bom. E tem uma outra coisa, semana passada, fui no instrumentário e parei meu carro do outro lado, no centro de farmácia. Comprei umas coisas para casa, tá? Saí, coloquei as coisas no carro e fui sair do carro. No que eu dei partida no carro, que eu fui sair, eu vi um vulto, freio. O cara com Voyage veio, deu na frente do meu carro assim, acabou com o carro do cara pela inteirinha. Eu falei, meu Deus, acabou com o meu carro. Irmão, eu desci do meu carro. Olhei, eu vi o carro do cara todo arrebentado, eu olhei para o meu carro assim, tinha um risquinho da tinta do carro dele no meu carro. E eu falei, Jesus, Jesus, eu fiquei assim assustado, irmão. E o cara apavorado ali, eu olhei o carro do cara, aí o cara veio, eu falei, meu, o que você fez? Eu falei, desculpa, cara, não viu, não entrei e tal, olhei para o meu carro assim, não vai ficar separando, assim, não, eu tomei seu carro, porque o meu...
1: Acaba, estou sem risquinho de tinta dele.
0: Aí sabe o que ele fez, irmão? Toma um dizinho, mas eu vou pagar pelo seu carro. Eu disse, não quero não, irmão. Não quero não. Ele insistiu, peguei em cima. Tá por aí o carro, tá trabalhando.
1: Deus não deixe o diabo tocar naquilo que é seu. O voto dessa alta força, eu te digo. Quem não leva essa alta, fica incrédulo. Como é que você vai mudar a tua vida na incredulidade? Quer dizer que na primeira você fez uma prova com Deus, Deus abriu a porta.
0: Verdade, irmão. Eu falo para vocês, é com. Coisa minha, assim, de bem provador. A gente faz com fé, irmão. Não adianta você pegar isso aqui e se você não tem fé no seu coração, você vai levar uma coisa para casa que não vai resolver nada. Agora, se você tiver fé, se você colocar um propósito em cima disso, eu tenho certeza que Deus vai fazer o que está fazendo comigo. Porque eu estava numa luta tremenda e Deus abriu as portas para mim.

dizer. E alguns vão colocar dele aí, se você tiver um propósito, isso aqui. Ele precisa se pegar com fé. A fé remove as montanhas. A fé e a obediência. Porque quando eu pego isso aqui, é porque eu estou obedecendo junto à fé, aí pronto. As crianças vão acontecer. Está feliz, estou muito feliz. Ó. Empresa, eu faz um ano que eu estou indo para a igreja, né? Um dia aqui. E eu fiz um propósito de tantas vivências. Eu peguei só tocando no meu coração nas minhas orações à noite, quando eu venho aqui, eu sinto muita presença de Deus. Eu decidi que vou me batizar. E eu quero servir a Deus assim, bastante alma, né? Porque Deus tem sido bom na minha vida, sabe? E eu tenho certeza que foi uma mudança muito grande para mim, em nome de Deus. Eu nunca desenhei, irmãos, e eu digo que fosse para Deus hoje.

0: mas vou ensinar bem agora para você. Porque se você praticar, toma a minha cara se Deus não te abençoar. Toma a minha cara se Deus não te levantar. Porque quem é fiel a Deus, Deus também é fiel àqueles que são fiel, porque Deus é justo. Deus trabalha com justiça. Quer dizer, você estava congregando lá, nunca entregou dinheiro.
1: Eu peguei dinheiro, nunca. Eu dava muita fé, mano. Eu sou uma pessoa de fé, sabe? Eu dava muita fé. Eu tenho a mão assim, aberta para cá, porque eu tenho um propósito com Deus, sabe? Mas dízimo eu nunca dei. E vindo aqui com o pastor, a sexta-feira passada, eu senti aquele pastor pregou sobre o dízimo, ele fazia um voto na minha vida. Eu assim, eu tenho que dar primeiro a Deus, depois a mim, sabe? E quando Deus me abriu as portas do meu negócio, eu falei assim, eu vou dizimar, pai, que Deus. E eu falei, pô, Deus, essa semana, senhor, você sabe que eu tenho muita conta, a gente podia até dar 10 dias de fechamento de conta, pagar, sabe, aluguel e coisa. Eu falei assim, não tem. Prepara aí, eu quero dar um dia de sexta-feira lá. E ele preparou pra mim, graças a Deus. E eu vou até o nome do Senhor, falei assim, você não tem que pensar primeiramente em você. Se eu penso primeiramente em mim, então qual os problemas? Eu não tenho que clamar a Deus. Eu tenho que clamar a mim mesmo. Eu tenho que pensar primeiramente no reino de Deus. E as demais coisas que eu não acrescentar.

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1: Rapaz, filho.
2: Rapaz, apóstolo.
1: Qual o seu nome?
2: Fabiano. Apóstolo, hoje é o terceiro domingo que nós estamos vindo na igreja. Eu vim domingo retrasado, primeira vez, pelo convite da irmã. E chegamos aqui domingo retrasado, com as portas tudo fechado, com os caminhos tudo trancado. Chegamos de Uber, porque tinha acabado de vender o carro, porque a situação apertou. E esse testemunho já era para contar, mas sou muito tímido. Sou filho de missionária, mas Deus levou minha esposa um ano. Tinha se afastado dos caminhos de Deus. Faz 6 meses que estamos afastados. E o primeiro domingo foi o domingo retrasado que viemos aqui. Peguei um envelope na igreja, fiz um propósito com o Senhor. 3 dias após sair daqui,

não somente o carro, o senhor deu de volta, mas todas as portas começaram a se escancarar, a empresa começou a vender sem limites, Deus mandou móveis para a minha casa, que nós não tínhamos nada dentro.

corruptos, das portas, tudo estrancado, os caminhos fechados. Batia numa porta, não andava certo, batia no outro, não dava certo. Os negócios estavam tudo amarrado, estava tudo trancado. Recebi o convite da irmã do seu esposo, vim para a igreja domingo retrasado. Três dias após sair da igreja, as portas começaram a se estancarar.

0: 2017 está parado aí fora.
1: E olha a câmera agora.
0: 2017.
1: Meu pai do céu. Ou seja, Deus pode restituir tudo.
0: Tudo.
1: E quanto tempo o senhor está aqui, meus olhos?
0: É terceiro domingo hoje.
1: Ah, você pode ser. São três semanas. Três semanas, mas vem com voto.
0: Dá para ter contado o testemunho, mas eu sou meio tímido, mas o senhor está me incomodando aqui no banco desde domingo passado, para que os outros possam ver que o lugar que eles estão vindo congregar, tudo está tremendo neste lugar. E a presença do senhor é grande neste lugar.
1: Deus está mudando a tua vida, meu filho.
0: Está mudando tudo. Deus está fazendo coisas assim que a gente só tem que agradecer, não sabe assim nem... Sem palavras, né? O que está acontecendo nesse lugar. Mas Deus está fazendo coisas grandes nesse lugar na nossa vida.

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Quando você honra ele, ele também te honra, diga glória a Deus. Se você não tem disponibilidade para honrar o que honra, então não vai te honrar. Mas se você honrar, ele te honra, porque o Senhor Jesus.

0: quantas séries de câncer. Aí foi fazendo os exames, teve tumor, aí o médico me falou de boca feia, é câncer. Marcou novamente, mais um plano, um mês, voltei lá, ele pegou e falou, é câncer. Tá bom. Ali eu saí dali, saí a cor escura.
1: Que força imediata.
0: Depois, poucos dias, aí marcou novamente, foi para outro hospital, novamente, ele chegou lá, conferiu, falou, não, mas não tem mais nada. Sumiu! Sumiu através da oração do meio-dia. Quem tem que ouvir a rádio no meio-dia, assista, talvez a distância, mas Deus não olha a distância, porque ele estava comigo ali, a paz, no caminhão. Eu estou lá, eu estou voltando. Eu voltei lá e falei, não.

0: nossa Deus, mas como sair fora do hospital, entrou aquela alegria no meu coração, falei, tá fácil. Já foi pro rádio, já foi pro rádio, colocava no rádio lá, meu coração alegrou muito, eu agradeço, porque eu não fui com a oração de meio-dia, não foi na estrada, ou não foi em casa, mas a oração, ela tem poder. Eita, agora, liga! Graças a Deus.
1: A mão poderosa de Deus.
0: Obrigado, Jeová. Obrigado, Jesus. Até mais. Graças a Deus, a partir de hoje, eu estou sendo dizimista aqui. Graças a Deus. Confia, nem que for pelo rádio, mas confia que Deus está nesse lugar.

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aí voltei pra casa, voltei no médico, falei, doutor, tô sentindo a mesma coisa, tô do mesmo jeito. Falei, não, com o tempo vai parar. Aí, quando foi com 5 meses, voltei lá de novo. A mesma coisa, eu falei, Júlia, mas agora vamos até lá pra outra coisa. Falei, pastor, doutor, o senhor vai me atender de novo, né? Aí ele falou, vamos fazer outro exame. Fez o exame, não deu nada, mas ele falou, mas se mesmo, vamos ver o que é, né?

0: Até agora?
1: Sim, então um milagre muito grande após isso.
0: Eu falo
1: que meus irmãos falam, todo propósito de Deus, gente, pega. Pega porque eu faço todos. E esse milagre, eu já recebi vários, mas esse milagre foi tremendo mesmo, apóstolo. Sábado passado, já tem o testemunho. Aí o senhor falou que era para deixar, né? Que quente, mas aí não deu tempo, deu tempo, final. Sábado passado, ligaram para o meu filho, para ele e para o meu sobrinho pegar o dinheiro que ele estava devendo para a minha casa. Aí meu sobrinho foi pegar meu filho foi pegar meu sobrinho no apartamento para pegar as roupas dele para ir buscar o dinheiro, né? Uma tocaia, era uma casinha. E na hora que meu filho desceu,
0: o carro.
1: Isso, o carro dele é novo. Um carro bom.
0: 0 quilômetro.
1: Deram 15 tiros no carro. Acabou com o carro. Mas com a glória do Senhor, não pegou um.

0: questo mondo in Dio adotta la cosa, adesso che è il tuo mondo. Gente, a chi non prende la storia, perché quando ho vinto a me, io sono il sole, ero un...
1: Eu vim para conhecer a irmã. Os anjos estavam lá dentro de mim. Os anjos tirando, quem tem que guardar sua família é Jesus. Seu filho quem vai guardar não é você não, mãe. É seus projetos que você faz aqui, seus trabalhos. Seu filho não vai morrer. Seu filho não vai desfalecer. Porque o anjo arcanjo Miguel está com ele, em nome do Senhor Jesus. É? E se alguém querer te ver isso, se você estiver fazendo trabalho com seu filho, o anjo arcanjo Miguel vai enfiar a espada nele. Ele vai matar o anjo arcanjo Miguel.
0: Após,
1: é de coração, ou alguém atira lá no seu inimigo, mata, mas se vai sair do seu caminho, da vida da tua família, vai em nome do Senhor. Jesus Cristo de Nazaré, porque você está fiel a Deus. E Deus Jesus, quem é fiel com ele? Diga a glória a Deus. Sim, filha.
0: É que o Senhor falou. Ele falou para minha filha. Foi mais inquisitivo, e foi o tiro que o senhor falou. Eu ia reto para pegar e a casa desviava.

0: as a girl.
1: Oh,
0: I look so old.
1: I started to like, Rapaz, eu tô arrepiado. Jesus querido, era pra estar morto, né, meu filho?
0: Sim, os dois.
1: Os dois, né?
0: Os dois.

0: glória a Deus se consiga sua resistência. Não dá na sua ação, não dá. Você tem que amar o que você também.
1: É. E as pessoas que falam mal do Senhor, uma, é porque tem inveja, que você é o Senhor, está no lugar do Senhor e tem o que o Senhor tem.

0: assim da gente, quando a gente pede dinheiro aqui para pagar a saga, né? Para curar as pessoas que o dinheiro não cura.
1: E agora tem que tirar, porque não pode ficar assim, né? Os médicos vão tirar e você já está praticamente curado. Você vai fazer mais 6, 5, falar, não volta. Né? Mas médico é assim, né? Os dois sabem. Mas nós sabemos que Deus.

0: Onde foi?
1: Eu vim aqui, às vezes, com uma dor muito grande aqui na coluna, como assim parecia agulha, estava assim despertando aqui. Eu estava me levantando, estava segurando aqui,
0: segurando a coluna.
1: Eu vi,
0: e aí, minha filha?

0: né? Lá em Holândia. Daí eu tive aqui pela primeira vez na sexta-feira, e daí você me deu aquele copinho d'água para me levar.
1: Sim.
0: E colocasse um pouco na cabeça dele e dasse para ele tomar. Aí eu cheguei na minha casa, era uma meia-noite. Daí no sábado, meu marido foi. Então ele fez o que você pediu, né? Isso. Daí, e antes de sábado, na sexta, eu estive com meu filho o dia inteiro. O médico falou que ele ia ficar internado até quarta-feira que vem. E depois eu já tinha pedido um leito de psiquiatra para ele. Porque ele estava inconsciente, não conhecia mais ninguém, nem eu, que sou mãe dele, ele conhecia. Aí

0: laço da morte, pai. A morte tem que ser repreendida quando você obedece. Pai, por que você está chorando?
1: É emoção demais, pelo meu filho. É, eu estou muito feliz.
0: Pai,
1: é.
0: Você ouviu pela primeira vez aqui?
1: É, você ouviu o negócio de pinga lá, já tem muito. Mas está nem gritando por ele, ele vai morrer, não vai se fazer o grito, não tem lutar por ele.
0: Você não está por ele?
1: Eu estou lutando.
0: Eu não tinha mais jeito.
1: Não tinha mais jeito.
0: Esse senhor chegou aqui, eu lembro que eu fiquei parado, não foi?
1: Foi.
0: Eu disse para o senhor fazer o trabalho comigo.
1: Foi, eu fiz.
0: É?
1: Fiz de manhã. Eu errei.
0: Você entendeu?
1: Isso, com a glória de Deus.

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0: esse altar é muito mais certo do que o Delta do Nilo. É mais do que a terra de Canaã. Quando eu fiz o primeiro de 100 reais, eu, diante de Deus, eu confesso, eu peguei um pra mim e um pra Mayra. E eu não tinha 200 reais pra fazer o meu e o dela. Não tinha. E eu peguei como se fosse hoje, num dia. No outro dia, exatamente no outro dia, eu peguei 9 mil reais líquido.
1: Meu pai abençoou. Não podia ser pegar 9 mil reais.
0: 9 mil reais. É, como se fosse hoje, eu não tinha 500 para fazer o meu e da minha esposa. No outro dia, à tarde, eu estava com 9 mil reais na carteira, no bolso. Aliás, no bolso da perna, porque na carteira não coube.
1: Meu pai do céu, 9 mil. Deus abriu as portas.
0: Deus abriu as portas. Eu fechei o serviço e a pessoa. Eu fechei o serviço. A pessoa deixou o dinheiro com a recepcionista.

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0: calma, calma.
1: Ah, eu vi nesse tempo. Eu cheguei aqui, o senhor estava pregando e o senhor falou que quem viesse aqui não ia voltar de mão vazia. E no outro dia seguinte, eu devia 2.200.000 de cartões. E daí eu recebi um telefonema lá de São Paulo querendo fazer um acordo. Aí eu falei, poxa, que tipo de acordo você quer fazer? Ele falou assim, olha, 5.000 você paga tudo. Eu falei, não, eu não aguento. Aí ele falou, então eu vou ver aqui, mais tarde eu ligo pra você. Eu falei, senhor, que existe um peso, aquela profecia que ele falou. E a palavra dele tem peso. Toca aonde tiver esse homem. E diminui aí umas condições que eu posso pagar e posso se livrar disso aí. Aí, quando pegou 3.5, o diretor lá do financeiro ligou para mim e falou: olha, a tua dívida que é 2.000 e não quebrar, eu te faço por 530 mil.
0: Meu pai!
1: Aí eu quitei a dívida. E ele falou, olha, eu vou te devolver os cartões.
0: Meu Deus!
1: E mandou pra mim. Eu recebi um baita de um cartão desse tamanho. Seja bem-vindo. Daí eu falei, poxa, isso é o Deus que eu estou falando. Eu agradeço ao senhor pela profecia. A tua palavra tem peso. E outra, o senhor é ligado mesmo com Deus. E eu creio que tudo que o senhor fala nesse altar aí,

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3: 11:46.

graças a Deus, irmão. Depois que depois foi 200 reais, quase até na rádio, eu vi no vídeo e vejo a necessidade da rádio. Depois foi 200 reais, meu irmão. E não esqueci da obra de Deus, eu esqueci do meu problema aqui em casa, elétrico, que estava dando problema, sabe? Eu gastando, mandando arrumar minhas máquinas, né, de lavar, porque eu trabalho, então eu tenho que ter minhas máquinas para lavar a roupa, né? Irmão, graças a Deus, irmão. Eu estava pensando em mandar arrumar minha máquina que faz tudo. Aí ela só crescia. E para virar. Para ela poder rodar, para fazer a segunda torcida, eu tinha que virar ela. E eu pensei, eu vou ter que mandar arrumar essa máquina. Mas eu não estou podendo gastar agora, Senhor, me ajuda. E hoje eu cheguei, irmão, do serviço, eu falei, eu vou lavar as coisas, vou para me juntar muito, porque a gente eu trabalho direto, né? E cheguei e bati a roupa no cantinho e enxaguei tudo certinho. E caí na máquina para torcer, irmão. Sempre tive que girar, né? Aí eu, por surpresa, irmão, a minha máquina girou sozinha, sem precisar de girar com a minha mão. Nossa, eu fiquei maravilhada. Ai, Jesus, graças a Deus. E cada vez que eu gasto, irmão, ter essa máquina, 300 e pouco, quase 400 reais eu consigo dessa máquina. Que a senhora não está podendo gastar agora. Esse dinheiro que eu estou gastando, eu vou usar na obra. Eu não posso gastar em nada elétrico mais. E por minha surpresa, irmão, a máquina virou sozinha. Sem precisar de fazer nada. Graças a Deus, ó, pode ter que o barulho dela, tá rodando. Eu acho que ele só diz que precisar da missa. Graças a Deus, isso que eu gosto dessa máquina. Graças seja a Deus. Graças a Deus, eu tenho muitas vezes que eu tenho recebido dessa obra do Senhor. Pai, irmão, eu não vou fechar minha mão com essa obra, nunca. Sempre que eu puder, eu vou ajudar. Se Deus quiser, a paz do Senhor, meu irmão, fica aqui.

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0: sei mal, que estava, ele me falou.
1: Sua mãe infestou, você viu?
0: Na minha cabeça, parece que tinha um... Estava rodando. Eu vim passando mal no meio da rua hoje.
1: E agora, como é que está?
0: Ah, eu estou leve.
1: Depois da oração, da intercessão aqui de fogo?
0: Graças a Deus.
1: Sem dor, minha filha.
0: Graças a Deus, agora.
1: Está feliz, né?
0: Amém.

Olha o que que eu

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0: tava com pedra no rim. E quando se me curou, eu das pedras do rim.
1: É?
0: Não tenho mais nada.
1: As pedras saem tudo.
0: É, saiu tipo um sarelinho.
1: Gente do céu, isso é muito forte. Filha, a senhora fez a campanha de salve de Deus. Quer dizer que a senhora foi até forte, né? É poderosa, né?
0: Verdade.

0: passare la pappa?
1: No, sai, uno sposi, no, uno sicilio, non so.
0: Che cosa? Questa è buona spedra.
1: E di passare quello posto, sai, uno sposi, col curato, col curato, grazie. Allora, sei vero. Ah, sei vero. Il medico falou para mim que faz muitos anos que eu tinha
0: sido curada. Isso é humano?
1: Não, tá com... é daquela campanha que teve, o Salvo 23.
0: É, você terminou?
1: Você terminou, foi o seu quarto, foi nada de
0: tempo. Aplaudo o nome do Senhor Jesus. 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
1: Amém. Eu quero mais doente da vida. Fica na terra. A sua mãe?

Gracias.

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1: Uma e 24.

0: continuar acontece. E continuar acontece.
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2: É muito bom estar aqui trazendo notícias de Itumbiara para te informar melhor.
1: E para começar, vamos falar sobre a instalação da Justiça em Itumbiara. Justiça Federal terá sede própria em Itumbiara. Protocolo de intenções para a sessão do crédito antigo fórum na Rua Santa Rita foi assinado entre a Prefeitura de Itumbiara e a Sessão Judiciária de Goiás. O município vai doar o imóvel e a Justiça Federal fará as obras de reforma e ocupação e abrirá a Subseção Judiciária de Itumbiara. Atende 13 municípios da região sul, principalmente em causas envolvendo aposentadorias e benefícios previstos.

0: Nossa, que
1: ideia! Agora vamos falar sobre o trânsito e começamos no Maio Amarelo. Uma boa notícia para o trânsito de nossa cidade. A Secretaria Municipal de Trânsito e Transportes está concluindo um curso de formação para 8 agentes de trânsito, que irão iniciar suas atividades em Itumbiara nas próximas semanas. Os agentes estão recebendo treinamento da ANP de Rio Verde e vão atuar na fiscalização, educação de trânsito, orientação e organização.

0: ele estava fazendo a manutenção da rede. Você não recebeu pelo celular?
1: Ah, que lindo! Estou vendo até agora essas modernidades. Oh.
0: Ah, menino, atualiza, Beto. Atualiza. Porque aí dá para se programar.
1: Avisa, gente, a gente está um

0: boy. He was a good guy, a young guy. He did all sorts of things. He wanted my phone and he wanted to go by me.
1: Oh, this is so easy. I agree with that.
0: Eu não sei se você está fazendo isso. Ao poder de Deus, a partir daquele momento, já fiquei limpo ali, né? Quis saber mais de usar droga, quis saber mais de beber, quis saber mais de fumar, e só vim para a casa do Senhor. E eu comecei a ensinar nessa casa, e fazendo propósito certinho.

0: muito dinheiro, 30 dias, não sei o que. Tudo isso começou a acontecer no primeiro dia, em 30 dias, o senhor viu o moço da maconha, da cocaína, do cigarro, da bebida. Hoje é um novo homem.
1: Novo homem. É um homem de uma companhia, também, com um pastor, e tudo.
0: Você é pastor da

0: depois de 30 dias. Comecei, vim aqui, onde o Luiz estava pregando, e Deus enviou a gente fora ali. Deus falou que tinha 5 pessoas que Deus ia providenciar algo na vida. Estava sem nada, estava muito triste. E eu me levantei, fiz um voto, estava fazendo um apelo do voto do candelabro. Aí Deus enviou a boca para o céu, Deus enviou a boca para o céu e falou que Deus ia abrir a porta. E eu me levantei, e fui, peguei o voto e voltei para o meu lugar. Aí acabou a reunião, fui embora para casa, pensando como é que eu ia pagar, né? Porque estava quebrado, queimado. Aí, Senhor, como é que eu vou fazer para pagar esse voto? Eu não tenho que pagar, né? Aí alguém falou no meu coração, né? Espírito Santo de Deus, falou: não, eu vou providenciar. Empréstimo, indignado, pensei, mas consegui. É isso. Aí, gente, pelo menos não é bloqueado, não dá para fazer, consegui nada. Aquele BPC, né? BPC hoje, né? Prestação continuada. Quem recebe, ele sabe o que eu tô falando. Ele faz o empréstimo continuado. Aí, fui embora pra casa. Aí, quando passou os 5 dias, eu recebi a notícia. E o presidente tinha assinado para que o empréstimo, exatamente, para todo mundo, né? E eu poder, que não podia fazer empréstimo consignado, e era o benefício bloqueado, e ele estava desbloqueando.
1: Calma. Escolha essa.

0: assim, ó, eles aplaudam o nome do Senhor Jesus Cristo. O que agora ator foi repreendido. Agora, o resto que sobrou, você fez o quê?
1: Aí eu fui lá, saí do carro, estava discreto.

0: iniciar, ela vem para cá e tem juízo. Olha aí, o dinheiro que ele gastava nas drogas, hoje Deus deu uma vitória para ele, comprou um carrinho, está andando com a esposa para a igreja, diga glória a Deus. Hoje está consertando a vida.
1: Está consertando.
0: É, né?
1: Eu vim aí no mercado, fazer uma compra, agora já fui.

0: empregada. Eu tenho prazer, eu não tenho dor. Agora é melhor ainda, né? Calma, causa, coisa, isso, gente. Essa igreja tem Deus ou não tem? Não tem Deus. Tá, vai para vocês, gente. Tem mal dessa obra. Isso fala mal do apóstolo, né? Como antes, ele arrancado, ele chegou no fundo errado, não entendi. Eu só falar mal para o senhor. Ele falou, vocês não provaram nada, né? Tudo mentira, gente. É, o homem é homem de Deus, né? O homem está lá pregando, ganhando almas. Foi só prova vindo aqui, que está drogado aí, viciado, né? Cocaína foi lá e Deus me libertou. Então, Deus é naquele lugar. Deus é aqui no seu lugar.
1: Então, Deus é nessa casa. Diga graças a Deus.
0: Eu disse para ele, bem, tem que ir lá, vai lá, faz uma visita, né? Faz prova, né? Porque Deus não é na vida dele. Deus fez prova e confirmou. Deus é na vida dele. Ele está com ele, ele está aqui naquele lugar. Vai lá que você vai ser também impactado pela glória de Deus, vai ser liberto. Ele falou assim: não, eu vou, cara.
1: Filho está feliz,
0: graças a Deus.
1: A esposa está feliz,
0: graças a Deus.
1: Vale a pena servir a Deus,
0: né? É, é.
1: Hoje, nada de sair mais da igreja.
0: Não, eu tenho uma aposta.
1: Está feliz, meu filho?
0: Graças a Deus, muito feliz, aposta.

maravilhoso. Tem lugar que Deus vai estar. Não é falar do médico, tem lugar que Deus não está. Tem lugar que você glorifica, mas Deus está com o ouvido cantado. Não escuta, mas tem lugar que Deus abre os ouvidos.

0: ela vai sentir paz, vai dormir a noite todinha. Vai dormir com uma criança. Você não estava dormindo, não?
1: Não, não dormi na cama, dormi sentada no sofá.
0: Meu Deus, que judiação. Será hoje vai começar a dormir.

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a primeira vez que entrei nessa igreja aqui, que eu escrevi na pasta, eu tinha desejo de ter um lote na beira do rio. E só que eu não tinha condições de errar a pasta, mas eu fui e emprestei. Eu vou emprestado para honrar a obra de Jeová. Peguei 500 reais de um, 500 reais do outro. Aí Deus me abençoou, eu consegui trazer, e depois de 70 e poucos dias, eu consegui o terreno para a honra e glória do nome do Senhor. Quem agrada o Senhor, a graça que a graça. Consegui comprar um terreno de 600 metros quadrados. 600 metros quadrados. E já

quero falar com o irmão. Já vem mais de mês que eu estou com muita dor nos órgãos, nas trompas, nos ovários, no útero, e em pé estava com uma medo de sangue. Mas eu cheguei com muita dor, mas agora não estou sentindo mais nada. Olha só como lá que minha irmãzinha foi, Deus me curou. Essa força estava se vendo quanto tempo? Já mais de mês. É, mas a igreja do prédio está curada, né? Curada. Então, quantas pessoas saíram? Tudo, saiu tudo. Graças a Deus. Graças a Deus.

0: aconteceu esse câncer, aí foi fazendo os exames que ele tomou, aí o médico me falou de boca seria, é câncer. Marcou novamente, mais um grande mês, voltei lá, ele pegou e falou, é câncer. Tá bom. Aí eu saí dali e disse, saí a aborrecido.
1: Resposta imediata.
0: Depois, poucos dias, aí marcou novamente, eu fui para um outro hospital, novamente, ele chegou lá, conferiu, falou, não,

0: não tem mais nada.
1: Sumiu!
0: Sumiu através da oração do meio-dia. Quem tem que ouvir a rádio no meio-dia, assista, talvez a distância, mas Deus não olha a distância, porque ele estava comigo ali a par da caminhada.
1: Deus curou, eu sou voltar.
0: Voltei lá e volto.

0: graças a Deus. Mas quando saí para o hospital, entrou aquela alegria no meu coração. Falei, tá fácil. Já foi pro rádio. Já foi pro rádio e colocava no rádio lá. Meu coração alegrou muito. Eu agradeço, porque eu não tenho a oração de meio-dia, nem foi na estrada, ou nem foi em casa, mas a oração, ela tem poder. Ei, Pai do Oro, liga! Graças a Deus, limpinho, limpinho.
1: A mão poderosa de Deus.
0: A mão poderosa de Deus.
1: Obrigado, Jeová.
0: Obrigado, Jesus. Com mais, graças a Deus, a partir de hoje, eu estou sendo dizimista aqui. Graças a Deus. Confia, nem que for pelo rádio, mas confia que Deus está nesse lugar

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0: vida, perdeu o projeto numa sexta-feira. Eu fui fazer um serviço e cortei os dedos com uma tinta. Na verdade, são três, isso é o primeiro. Porque todos que cortam os dedos com uma batida da forma que eu cortei, eu tenho uns amigos que não têm os dedos. Ai, os dedos. E na hora que me aconteceu isso, com a mão ensanguentada, eu levantei a mão para o céu e agradeci, porque eu sabia o que estava acontecendo naquele momento comigo.
1: Você sentiu que foi um livro?
0: Sim, sim.
1: Eu estava contigo aqui.
0: Eu me arrepiei todo na hora. E aí, passando uma semana, eu paguei umas contas e sobrou R$300. Aí eu falei para o cara que eu trabalho, para o cidadão que eu trabalho, eu preciso comprar um celular agora. Eu tenho umas contas de cidade, umas coisas que eu estava precisando de celular. É urgência. Aí nós tínhamos feito um trabalho numa cidadã, que é amiga dele, não só ela como esposa, e aí ele ganhou uma bebida muito cara. Ele falou, vamos passar primeiro lá, que eu vou pegar o que eu ganhei, depois a gente vai atrás para comprar o celular. Só que antes nós tínhamos passado numa loja de celular, e o cara queria R$300 no celular. Ele falou assim, ah não, eu não gostei desse celular, sendo que o celular era para mim. E eu já estava satisfeito com aquele que ia atender a minha necessidade. Aí eu falei, já posso que não está bom, então vamos procurar outra loja. Foi de lá que nós saímos para casa da cidadã, que é muito amiga dele. Chegando lá, ele pegou e falou assim, você não tem um celular para vender aí? Estou precisando de um celular. Ela falou, ah, não, não tenho celular. E aí ela pegou e ligou para o esposo dela. E aí o esposo dela, sem nem saber o que estava se passando, falou, aquele celular que você ia dar para sua mãe, deu para ele. Que é esse meu celular. Ele foi lá de R$2.000. Oh, glória a Deus. R$2.000. Celular de R$2.000. 1 a 8. Onde deu o celular? Deu o celular. E aí, eu tinha mandado bloquear meu auxílio. Fui na agência para desbloquear. Baixei o aplicativo. Quando eu fui ver, eu tinha só uma passagem de 300 e tinha R$600.
1: Gente, gostou.

meu Deus, o que é isso? Mas eu sabia que eu tinha pedra na vesícula. Era já para ter operado e uma crise, né? Crise de vesícula. Quando chegou no hospital, aí não deu mais para nem esperar.

0: 5:17. E fez as ações da poderosa mão de Deus. A glória de Deus está aqui.
1: Imagina! Pode ter que se ligar da oração, da palavra abençoada que o pastor falou para mim. A minha filha tem Deus para minha vida. Na semana da eleição, uma semana antes, ela tem 12 exames, deu positivo. Ela ficou assim, irritada, de repouso. E eu vim aqui, ela pegou essa gripe, foi na segunda-feira. E eu vim aqui no domingo da frente, e fui com o bispo, pedi oração. Me falou assim, como que ela chama? Que deve ter uma conta da filha.
2: Eu falei com a senhora, como que ela chama? Porque a senhora falou, ela vai, que a senhora é da filha.
1: Aí o pastor falou assim, mas não se preocupa não. Ele disse, ela tem 2 exames, 2 deu positivo, que ela está realmente com isso aí. Eu falei, não se preocupa não. Porque tá mal, que eu tô vindo. Mas ela fez, né? Ela pegou na segunda, ela fez na terça. Como foi na outra terça-feira, ela quer fazer novamente, né? O mestre pediu. E eu vim aqui no domingo. Gostei do Cristo, falei o nome dela. O Cristo, não se preocupa não.

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Aí, daqui a pouco, demorou, um rapaz que estava na frente parou o carro e veio correndo, tirou a gente da pista, porque senão estava vindo um ônibus falando onde está a gente também a gente. Aí, não demorou, ele apareceu esse ato, socorreu eu, deixou eu dentro da ambulância entubado, a perseguida do helicóptero de SAMU. Aí, de lá, o helicóptero me pegou e me trouxe para o HU. Eu fiquei 20 dias na UTI, e cheguei ali o médico falar que eu não ia sobreviver. E a mãe dela foi esperando na rua, e no mesmo dia a mãe dela foi para o hospital e já saiu no mesmo dia. E eu fiquei 20 dias na UTI, o médico falar que eu não ia sobreviver. E eu estou vivo hoje com o milagre de Deus. Eu todo mundo tinha mais jeito de eu sobreviver. Aí, como eu fiz, a minha sogra e a mãe dela falaram que eu ia sair dessa. A minha sogra deu orações e hoje eu estou vivo com o milagre de Deus.

0: do que Deus tem feito através da vida do apóstolo Jordão Costa, na Igreja das Ações da Poderosa Mão de Deus.
1: Pastor João, quem vai ser curado hoje?

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Deus me abençoou. Meu filho, grata. Eu te dou glória a Deus aí, meu irmão. É a porta bem forte o nome de Jesus. Não engravidava a mulher, mas a senhora ouviu pela

0: quantos meses?
1: 8 meses.
0: 8 meses.
1: É uma menina.
0: É uma menina.
1: Graças a Deus.
0: O papai tá feliz, hein?
1: Graças a Deus.
0: Era o sonho de ter um filho.
1: Isso.
0: Não podia ter.
1: Não podia.
0: Era impossível.
1: Era impossível.
0: Fez um voto lá. Depositei 100 reais de pra ajudar Santa Obra de Zé Vá.
1: Graças a Deus. E Deus abençoou.
0: E assim.
1: Graças a Deus.
0: Aplauda o

E não cresce, é o seu. Irmão Celso, o que aconteceu, meu filho? Faz 3 anos e meio que eu tenho uma marca na minha costa, um caroço. E passei por 3 blocos, frequentando

metrô, você vai encontrar as meninas do banheiro que você vem. Quando eu tenho crise de futuro, eu tenho cursos profissionalizantes para mais de 240 mil jovens. Agora que você já me conhece, vem comigo. Vem com a gente para o PSDB. 7h45. Até lá!

0: graças a Deus, fui curado.
1: Fui curado agora, Garcia.
0: Fui curado agora.
1: Está liberto.
0: Estou liberto.
1: Aleluia. Aplauda o nome do Senhor Jesus bem forte. Glória a Deus.
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3: 7:58.

grande verás a glória de Deus. Se tu crer, não darás. Quem está sentindo dor, levanta a mão. Tem as pessoas que estão sentindo dor.

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Mas, talvez você também não conheça tudo que minhas conquistas fizeram. Segundo a vitória, chegou um dia, eu vendi 1 milhão de cirurgias que eu fiz por ano. 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

0: irmão do irmão. Irmão, Elson, Elcio, irmão Elcio, o que está acontecendo, meu filho?
1: Faz 3 anos e meio que eu tenho uma marca nas costas e um caroço.

várias. Ontem eu estava na casa da minha namorada, aí eu lembro das fotos e falou assim: amor, cadê o caroço das suas costas? Aí eu passei a mão e disse: três anos numa igreja, três anos sendo ungido. Não aconteceu nada. Três piores, a pior.

Ela fez assim, pegue um copo com água para ungir na oração. Aí eu disse, sim, eu creio que eu vou ficar curada. Só que eu não peguei um copo com água, eu peguei a garrafa toda da geladeira e ungi toda a garrafa. E quando eu comecei a tomar daquela água, eu passei imediatamente. Já fazia 3 dias que eu não conseguia nem levantar o braço, mas eu levantei.